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6: Só na tarde lhe damos a ouvir músicas que já não ouvem mais lado nenhum. Eu escolhi um par delas para ouvirmos esta noite. Fique por aí para as recordarmos juntos.

0: Entre a meia-noite e as quatro da manhã, ofereço-lhe a minha companhia, a minha e a de grandes recordações da música dos bons velhos tempos. Eu sou o Luís Barbosa e tenho muito gosto em entrar nas madrugadas da rádio na sua companhia.
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1: Espero que lhe saiba tão bem assim ouvir as músicas que trouxe para esta noite, como me sabe a mim passá-las e ouvi-las aqui deste lado. Foram escolhidas a dedo para lhe fazer a melhor companhia possível. Tenha uma boa noite de trabalho, se for o caso. E se não for, bom descanso. Boa noite.

0: é mesmo só aqui na Tajit que consegue ouvir músicas que já não tocam em mais lado nenhum. Algumas, aposto, já quase não se lembrava delas. Verdade? Então faça-nos companhia, porque ainda há muitas mais para ouvir nesta madrugada. Boa noite.
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0: Se é a boa música que procura ouvir esta noite, deixe-me que lhe diga que, na modéstia à parte, preparei para hoje uma grande seleção musical. Está, portanto, no sítio certo para passar uma noite magnífica, com músicas extraordinárias. Obrigado por estar connosco.
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4: Nas madrugadas da Tágide só houve grandes recordações. Todos os dias, até às 4 da manhã, trago uma mão cheia de boa música para recordarmos juntos. Boa noite.

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0: E assim acontece nas madrugadas da Tágide, irmos lá atrás no tempo buscar grandes músicas. Eu diria até as melhores músicas de sempre. É aqui, na rádio dos bons velhos tempos, que pode ouvir todas as músicas da sua vida. Eu sou o Luís Barbosa e desejo-lhe uma noite fantástica na nossa companhia.
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2: Seja muito bem-vindo à Rádio dos Bons Velhos Tempos. Sabe que aqui, a qualquer instante, irá de certeza tocar aquela música de que tanto gosta e que já não ouvia há tanto tempo. Só em radiotágide.pt pode ouvir estas tão boas recordações. Deixe-se ficar por aí. A mim também me sabe bem a sua companhia.

Viva! Boa noite! Sabe o quão bom é saber que está aí desse lado para ouvir todas as músicas que escolhi para passar esta madrugada? Pois é, muito bom mesmo. Espero que goste. Obrigado por estar connosco.

E assim caminhamos juntos nesta madrugada com muita música. É tão bom ter a sua companhia aí desse lado. Boa noite, seja bem-vindo à Tágide, a rádio dos bons velhos tempos.

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6: Boa noite. 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

noite, seja muito bem-vindo. Está a ouvir a Rádio Tágide, aquela que lhe dá a ouvir grandes recordações. Obrigado pela sua companhia nas madrugadas de rádio.

0: só agora chegou à nossa companhia, saiba que já iniciamos a viagem de hoje até às 4 da manhã, aqui na Rádio Tágido. Eu sou o Luís Barbosa e faço-lhe companhia, como sempre, todos os dias neste horário. Seja muito bem-vindo.
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1: 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Deixe-se ficar. Tenha uma boa noite.

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Se só agora chegou até nós, seja muito bem-vindo. Saiba que no início das madrugadas da Tágid, até às 4 da manhã, sou eu, Luís Barbosa, quem escolhe todas as músicas que vão tocando por aqui. Tenha uma grande noite com a rádio dos bons velhos tempos.

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4: Quatro horas, sete minutos. Começa aqui mais um final de madrugada na rádio dos bons velhos tempos. Comigo, Aurélio Luiz, até às 6 da manhã. Boa noite.

E porque recordar é viver, vida é coisa que não nos falta por aqui na Rádio dos Bons Velhos Tempos. Todos os dias temos grandes recordações só para si. Fique por aí a recordá-las comigo.

0: E são assim as madrugadas da rádio aqui em radiotagido.pt. Muitas músicas e muitas recordações musicais, como já não ouvem mais lado nenhum. Que bom que é recordar. Obrigado por recordar comigo aí desse lado.
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2: Juntos nestes finais de madrugada, aqui na Rádio dos Bons Velhos Tempos, vamos ouvindo e recordando grandes canções e grandes vozes de sempre. Algumas já quase não nos lembrávamos, e porque recordar é sempre tão bom, hoje trouxe uma mão cheia de música para ouvirmos juntos. Tenha uma grande noite connosco.
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Olá, boa noite, está com a Rádio Tágida. Eu sou Aurélio Luiz e fico consigo até às 6. Esteja onde estiver, bom dia, boa tarde ou boa noite. Música para recordar é aqui na Rádio Tágida, a rádio dos bons velhos tempos.

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4: Mais uma vez, boa noite. Está com a Rádio dos Bons Velhos Tempos. Aqui, no final de cada madrugada, passo para si muitas daquelas músicas que há um tempo não ouvi na rádio. Eu sou Aurélio Luís e faço-lhe companhia de segunda a sexta-feira entre as 4 e as 6 da manhã.

Olá, boa noite. Está com a Rádio Tágida. Eu sou Aurélio Luiz. O meu objetivo é que embarque comigo nesta viagem de recordações musicais. É verdade, grandes recordações aqui na Rádio dos Bons Velhos Tempos. Consigo até às 6, deixe-se ficar por aí. Obrigado pela sua companhia.

0: Olá, boa noite, está com a Rádio Tajid. Seja bem-vindo às madrugadas da rádio que lhe traz todas as grandes músicas da sua vida. Eu sou Aurélio Luiz e fico consigo até às 6 da manhã.
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0: Já reparou que aqui na Tajid passamos músicas que já não ouvem mais lado nenhum? É isso mesmo que fazemos. Vamos lá atrás, no tempo, buscá-las para que as grandes músicas que nos marcaram a vida não sejam esquecidas. Obrigado por nos escolher para a sua companhia neste final de madrugada.
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está a trabalhar, espero que o serviço esteja a correr bem e que as músicas que trouxe para passar hoje sejam uma boa ajuda para que a noite seja mais agradável. Se está a descansar, espero que esteja igualmente a gostar da seleção musical de hoje. Bom trabalho ou bom descanso, se for o caso.

E já só faltam 6 minutos para terminar esta viagem que fazemos todos os dias entre as 4 e as 6 da manhã aqui na Rádio Tagit. Obrigado por me ter feito tão boa companhia aí desse lado. Volto comigo amanhã para mais 2 horas de música fantástica. Fique bem, até amanhã.

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E isto só a Tágide lhe dá a ouvir. Tenham um bom dia.

0: Entre as 6 e as 9 da manhã, sou eu, Helena Gomes, quem lhe dá a ouvir as músicas da sua vida. Aqui, na Tagit, a rádio dos bons velhos tempos. Bom dia! 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

0: 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E assim vai acontecendo mais uma manhã com a melhor música de sempre. É assim, na Rádio dos Bons Velhos Tempos. Todos os dias, entre as 6 e as 9 da manhã. Seja muito bem-vindo à Tagit.
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só na Tajit lhe damos a ouvir músicas que já não ouvem mais lado nenhum. Eu escolhi um par delas para ouvirmos juntos no início de cada manhã. Fico por aí para as recordarmos juntinhos. E depois das 9, vai continuar bem ligado ao longo do dia com o Carlos Aparício até às 13, a Lourdes Gonçalves até às 16 e o Paulo Delgado até às 20. Bom dia! 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

0: E assim caminhamos juntos nesta manhã com muita música. É tão bom ter a sua companhia aí desse lado. Bom dia, seja bem-vindo à Tagit, a rádio dos bons velhos tempos.
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3: Espero que lhe saiba tão bem assim ouvir as músicas que trouxe esta manhã, como sabe a mim passá-las e ouvi-las aqui deste lado. Foram escolhidas a dedo para lhe fazer a melhor companhia possível.

0: Nas manhãs da Tágid só houve grandes recordações. Todos os dias, até às 9 da manhã, trago uma mão bem cheia de boa música para recordarmos juntos. Bom dia!
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0: Olá, seja bem-vindo. Eu sou a Helena Gomes e estou consigo na Rádio Tágid, a Rádio dos Bons Velhos Tempos. Até às 9 da manhã.
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Bom dia!

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5: 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No início de cada manhã, cabe-me a mim, Lena Gomes, escolher todas as músicas que por aqui vão tocando. Obrigada por me fazer companhia aí desse lado. Deixe-se ficar. Tenha uma grande manhã.

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É ao sabor de grandes músicas que vamos andando nesta manhã, aqui na emissão da Tágide, em radiotágide.pt. Tenha um ótimo dia. Venha daí comigo até às 9 da manhã.

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2: Bom dia, o prazo para a limpeza dos terrenos no âmbito da prevenção dos incêndios rurais termina esta terça-feira e as associações de proprietários pedem tolerância antes das autuações, numa altura em que a GNR já efetuou 122 detenções por incêndio florestal. Segundo avançou fonte da GNR, até 28 de junho registaram-se 122 detidos, 781 suspeitos, identificados no total de mais de 2.800 crimes de incêndio florestal. De acordo com a mesma fonte, até domingo registaram-se 4.091 ocorrências de incêndio florestal, quando até 30 de maio se tinham registado 2.921, número que comparava com 70.095 ocorrências no período homólogo até ao final de maio de 2025. Na comparação com o ano passado, os 122 detidos ultrapassam em quase uma centena as 23 detenções em 2025 e os 781 suspeitos identificados tinham-se ficado por 384 no âmbito de mais de 1.500 crimes de incêndio florestal. Para o presidente da Federação Nacional das Associações de Proprietários Florestais, Luís Damas, o prazo para a limpeza dos terrenos é sempre curto, nomeadamente devido ao período de precipitação, falta de mão de obra, mas as pessoas estão a limpar e por causa das autuações da GNR vão cumprir.
3: Choveu até muito tarde, agora veio este calor e também houve aqui um grande problema que foi as tempestades, que também tiraram recursos e deslocalizaram para muitas empresas e meios para acudir à tempestade, portanto desobstruções de estradas e isso, que era gente, empreiteiros e prestadores de serviços que faziam esta operação agora antes do verão, mas pronto... Há muitos trabalhos que ainda vão decorrer. O que a gente pede é que haja portanto, a GNR e a PSP, mas mais a GNR, que as pessoas que já disseram que iam fazer, que não sejam logo multadas no dia 1, mas que lhe dê ainda tempo de resolver o problema. Porque senão a multa, se calhar, se eles são multados, já não paga a multa e ainda faça a limpeza, que é mau para todos.
2: Luís Damas apontou outra condicionante relacionada com a limitação de trabalhos até às 11 da manhã por causa do risco de incêndio. Quase 20 concelhos dos distritos de Bragança, Castelo Branco, Santarém, Porto Alegre e Faro enfrentam hoje um perigo de incêndio máximo e todos os distritos do interior do país têm concelhos em perigo muito elevado. O Instituto Português do Mar e da Atmosfera tem alertado em comunicados que está previsto um longo período de tempo quente e seco em Portugal continental, com temperaturas máximas até 43 graus em algumas regiões do país. Face a estas previsões, o período de incêndio vai agravar-se e na quinta-feira, até dia 8 de julho, o risco será máximo e muito elevado em praticamente todo o continente, de acordo com a previsão do Instituto Português do Mar e da Atmosfera. Abrantes vai receber mais 2 médicos de família e o hospital prepara novos investimentos de 2,7 milhões de euros. Abrantes vai reforçar os cuidados de saúde primários com a chegada de mais 2 médicos de família que vão integrar a futura unidade de saúde familiar Plátanos. O anúncio foi feito pelo Presidente da Câmara Municipal, Manuel Jorge Valamados, que considerou tratar-se de uma notícia agradável para o concelho. Segundo o autarca, apesar de terem sido abertas 19 vagas para médicos no Médio Tejo, apenas 6 profissionais concorreram, 2 dos quais foram colocados em Abrantes.
4: Tivemos uma notícia agradável, que vai se tornar pública em breve, que tem a ver, como sabem, no âmbito dos cuidados de saúde primários, houve vaga para 19 médicos, mas para o Médio Tejo só concorreram 6. E 2 vêm para Abrantes. Para a Unidade de Saúde Familiar, Plátanos, a tal Unidade de Saúde que andamos há muito tempo a pensar e que estamos a executar a sua estrutura física, mas que do ponto de vista organizacional já está a trabalhar. Já lá estão 3 médicas e agora vem mais 2 complementar uma equipa de 5. Estas 5 médicas, quero dizer que são mais de 10 mil pessoas.
2: O Presidente da Câmara sublinhou ainda o trabalho desenvolvido em articulação com a Unidade Local de Saúde do Médio Tejo, lembrando que já foram investidos 3,6 milhões de euros na renovação do serviço de urgência do Hospital de Abrantes. Seguem-se agora novos investimentos na unidade hospitalar, 1,6 milhões para a requalificação do bloco operatório e ainda 1,1 milhões de euros para a renovação da sala de cardiologia, num total de investimento de 2,7 milhões de euros. A Ministra da Saúde, Ana Paula Martins, admitiu ontem preocupações com a vaga de calor que se avizinha e admitiu que as temperaturas venham a ter impacto na mortalidade à semelhança de outros países. Em declarações aos jornalistas em Matosinhos, a Ministra da Saúde se admitiu que a onda de calor que se avizinha é muito preocupante.
5: Naturalmente, nós fazemos tudo para que esse impacto não se faça sentir e, de facto, na primeira onda de calor que tivemos, felizmente, nessa, não houve impacto, mas esta que vamos viver agora é uma onda de calor muito, muito preocupante. E eu queria dizer e agradecer também a vossa pergunta e pedir a todas as pessoas que nos estão a ouvir que sigam as instruções dos seus médicos de família, dos enfermeiros, de toda a equipa de saúde e que, por favor, sigam as instruções que a Direção-Geral de Saúde está a toda a hora a colocar nas redes sociais, nos órgãos de comunicação social, que nos têm ajudado muito, para se protegerem, de facto, desta onda de calor. Nós também sabemos que existem questões que não dependem da saúde, nomeadamente as habitações, muitas vezes, como sabem, a questão da pobreza energética, quer no frio, quer no calor, faz-se sentir.
2: Frisando estar em coordenação com a Proteção Civil, mas sem adiantar que medidas serão adotadas em concreto, Ana Paula Martins aproveitou para fazer apelos aos portugueses para que se previnam e se protejam. A Renove inaugurou ontem em Torres Novas um projeto de descarbonização de 11 milhões de euros que reduziu em 50,6% as emissões de dióxido de carbono da fábrica 2, reforçando a competitividade e diminuindo a dependência do gás natural. O investimento apoiado pelo Plano de Recuperação e Resiliência teve como principal componente a instalação de uma central de biomassa que substitui grande parte do gás natural utilizado na produção do vapor por uma fonte de energia renovável, permitindo reduzir em mais de metade as emissões diretas e indiretas da unidade industrial. Segundo Paulo Silva, o projeto representa também um ganho na competitividade. O responsável destacou que o projeto constitui mais uma etapa de um ciclo de investimento contínuo na unidade instalada em Zibreira, no concelho de Torres Novas. No futebol, no Mundial, esta noite e madrugada trouxe duas surpresas com a eliminação da Alemanha e dos Países Baixos. Os alemães defrontaram o Paraguai num jogo de 120 minutos e com o resultado final de 1-1. Os penaltis favoreceram os sul-americanos, que marcaram 4 contra 3 dos germânicos. Já de madrugada, os Países Baixos fizeram o mesmo resultado com Marrocos, nos 120 minutos, um igual. Nos penaltis, a equipa africana foi melhor ao marcar 3 contra 2 dos neerlandeses. Antes, o Brasil qualificou-se para os oitavos de final, ao bater o Japão por 2-1. Já a seleção portuguesa de futebol faz hoje o último treino em Palm Beach, nos Estados Unidos, e despede-se dos Garden North County District Park, complexo que serviu de casa na primeira metade do Mundial. Portugal tem uma sessão agendada para as 11 da manhã, 4 da tarde em Lisboa, com os primeiros 15 minutos abertos à comunicação social. Na quarta-feira, a equipa das esquinas viaja durante a manhã para Toronto, no Canadá, onde vai ainda fazer um treino antes do embate de quinta-feira com a Croácia nos 16 avos de final. O jogo frente à Croácia está agendado para quinta-feira às 7 horas locais, meia-noite em Lisboa. O Mundial, de primeiro com 48 seleções, decorre até o dia 19 de julho. É tudo quanto a notícias. Eu volto aqui uma hora. Tenha uma ótima manhã. Bom dia.
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1: Olá!
2: Olá!
1: Estás a comer algum doce?
2: Estou!
1: Gostas muito de algodão?
2: Gosto!
1: Queres ouvir uma história que eu conheço sobre o algodão doce?
2: Quero!

0: Viva, bom dia! É tão bom saber que está aí desse lado para ouvir todas as músicas que escolhi para passar esta manhã. Espero que goste. Bom dia!
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3: Nove horas, três minutos. Bom dia. Bem-vindos à Rádio dos Bons Velhos Tempos.
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1: Muito bom dia, seja bem-vindo a mais uma edição de Nove Picos, o programa da manhã da Tagi, da Rádio dos Bons Velhos Tempos. Para esta manhã de terça-feira, tenho reservado para si muita música, grandes recordações. Temos também notícias às meias horas, que nos são trazidas pela redação da Media One. Hoje, porque é terça-feira, temos também histórias da nossa história com a Isilda Jana, lá mais para as 10:15 da manhã. Tenha um excelente dia, boa terça-feira, obrigado pela companhia, deixe ficar por aí.

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0: 9h17, bom dia, continua com a Tágid, com o 9 e Picos, o programa da manhã da Rádio dos Bons Velhos Tempos.
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1: Espreitamos o Instituto Português do Mar e da Atmosfera para sabermos quais são as previsões do estado do tempo para terça-feira, 30 de junho. Previsão de céu pouco nublado ou limpo, apresentando períodos de mais nebulosidade no litoral norte e centro até ao fim da manhã. Vento fraco a moderado, até 30 km hora, soprando por vezes forte até 40 km hora nas terras altas e também na faixa costeira ocidental, em especial a partir da tarde. Há a possibilidade de formação de neblina ou nevoeiro matinal em alguns locais do litoral norte e centro e prevê-se subida da temperatura mínima no interior. Já as máximas previstas são de 26 graus para o Porto, 28 para Coimbra, 29 para Lisboa, 31 para Tomar, Torres Novas, Vila Nova da Barquinha e Vila de Rei, 32 para Santarém e Entroncamento, 33 para Faro, Abrantes, Constância e Cerdoal e 34 de máxima esperam-se para Mação.

0: 9:32, vamos à atualidade do dia.
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3: Bom dia. O prazo para a limpeza dos terrenos no âmbito da prevenção de incêndios rurais termina hoje e as associações de proprietários pedem tolerância antes das autuações, numa altura em que a GNR já efetuou 122 detenções por incêndio florestal. Para Luís Damas, presidente da Federação Nacional das Associações de Proprietários Florestais, o prazo para a limpeza dos terrenos é sempre curto.
4: Choveu até muito tarde, agora veio este calor e também houve aqui um grande problema que foi as tempestades, que também tiraram recursos e deslocalizaram para muitas empresas e meios para acudir à tempestade, portanto, desobstruções de estradas e isso, que era gente, empreiteiros e prestadores de serviços que faziam esta operação agora antes do verão. Mas pronto, há muitos trabalhos que ainda vão decorrer. O que a gente pede é que haja portanto, a GNR e a PSP, mas mais a GNR, que as pessoas que já disseram que iam fazer, que não sejam logo multadas no dia 1, mas que lhe dê ainda tempo de resolver o problema, porque senão a multa, se calhar, se eles são multados, já não paga a multa e não faça a limpeza, que é mau para todos.
3: Luís Damas apontou outra condicionante relacionada com a limitação dos trabalhos até às 11 da manhã por causa do risco de incêndio. A GNR, até dia 28 de junho, já tinha registado 122 detidos, 781 suspeitos identificados, num total de mais de 2.800 crimes de incêndio florestal. De acordo com a fonte da Guarda, até domingo registaram-se mais de 4.000 ocorrências de incêndio em todo o país, quando até 30 de maio se tinham registado 2.920. Relativamente à área ardida, a fonte da GNR referiu que, segundo os dados provisórios, foram consumidos à volta de 14 mil hectares, quando até 30 de maio tinham ardido 10 mil hectares. Quase 20 concelhos dos distritos de Bragança, Castelo Branco, Santarém, Porto Alegre e Faro enfrentam hoje um risco de incêndio máximo e todos os distritos do interior têm concelhos em perigo muito elevado. O Instituto Português do Mar e da Atmosfera tem alertado em comunicados que está previsto um longo período de tempo quente e seco em Portugal continental, com temperaturas máximas de 43 graus em algumas regiões. Na região também o risco máximo de incêndio tem ativos o nível máximo nos concelhos de Abrantes, Barquinha, Constância, Mação Sardual e Tomar, no distrito de Santarém, Sertã, Proença Nova e Vila do Rei, no distrito de Castelo Branco, e ainda Gavião Nisa, no distrito de Porto Alegre. Abrantes vai reforçar os cuidados primários de saúde com a chegada de mais dois médicos de família que vão integrar a futura unidade de saúde familiar dos Plátanos. O anúncio foi feito pelo presidente da Câmara de Abrantes, Manuel Jorge Valamados, que considerou tratar-se de uma notícia agradável para o concelho. A informação foi avançada na Assembleia Municipal de sexta-feira da semana passada. Segundo o autarca, apesar de terem sido abertas 19 vagas para médicos no Médio Tejo, apenas 6 profissionais concorreram, 2 para Abrantes.
5: Tivemos uma notícia agradável, que vai se tornar pública em breve, que tem a ver, como sabem, no âmbito dos cuidados de saúde primários, houve vaga para 19 médicos, mas para o Médio Tejo só concorreram 6. E 2 vêm para Abrantes. Para a Unidade de Saúde Familiar, Plátanos, a tal Unidade de Saúde que andamos há muito tempo a pensar e que estamos a executar a sua estrutura física, mas que do ponto de vista organizacional já está a trabalhar. Já lá estão 3 médicas e agora vem mais 2 complementar uma equipa de 5. Estas 5 médicas, quero dizer que são mais de 10 mil pessoas.
3: O Presidente da Câmara sublinhou ainda o trabalho desenvolvido em articulação com a Unidade Local de Saúde do Médio Tejo, lembrando que já foram investidos 3,6 milhões de euros na renovação do serviço de urgência do Hospital de Abrantes. A Ministra da Saúde, Ana Paula Martins, admitiu ontem preocupações com a vaga de calor que se avizinha e admitiu que as temperaturas podem ter impacto na mortalidade à semelhança do que aconteceu noutros países.
6: Naturalmente, nós fazemos tudo para que esse impacto não se faça sentir e, de facto, na primeira onda de calor que tivemos, felizmente, nessa, não houve impacto, mas Esta que vamos viver agora é uma onda de calor muito, muito preocupante. E eu queria dizer e agradecer também a vossa pergunta e pedir a todas as pessoas que nos estão a ouvir que sigam as instruções dos seus médicos de família, dos enfermeiros, de toda a equipa de saúde e que, por favor, sigam as instruções que a Direção-Geral de Saúde está a toda a hora a colocar nas redes sociais, nos órgãos de comunicação social, que nos têm ajudado muito, para se protegerem, de facto, desta onda de calor. Nós também sabemos que existem questões que não dependem da saúde, nomeadamente as habitações, muitas vezes, como sabem, a questão da pobreza energética, quer no frio, quer no calor, faz sentir.
3: Frisando estar em coordenação com a Proteção Civil, mas sem adiantar medidas que serão adotadas em concreto, Ana Paula Martins aproveitou para fazer apelos aos portugueses para que se previnam e para que se protejam. Entretanto, a Direção-Geral de Saúde lançou um guia com recomendações para proteger os trabalhadores expostos a temperaturas elevadas. Jornalista Patrícia Seixas.
7: As alterações climáticas têm originado ondas de calor mais frequentes, intensas e prolongadas em Portugal, que têm profundos impactos na segurança e saúde do trabalho ou saúde ocupacional. Alerta a Direção-Geral da Saúde. Segundo a Autoridade de Saúde, a exposição a temperaturas elevadas no local de trabalho reduz a concentração, aumenta a probabilidade de acidentes e contribui para o aparecimento de lesões e doenças relacionadas com o calor. Os trabalhadores mais expostos são os que trabalham ao ar livre, sobretudo ao sol, como na construção, agricultura, silvicultura, pesca, recolha de lixo e serviços de emergência, mas também os que trabalham em espaços interiores quentes, como estufas, fornos ou fundições, ou em locais sem boa ventilação ou ar-condicionado. Entre as principais medidas de prevenção, a DGS recomenda a criação, por parte das empresas, de um plano de prevenção específico para temperaturas elevadas, sobretudo em eventos de temperaturas extremas e ondas de calor. Na organização do trabalho, deve ser reduzido o tempo de exposição ao calor e aumentado o período de recuperação em zonas frescas, com rotação de tarefas e alternância com ambientes climatizados.
3: Estes são alguns dos conselhos que vamos aprofundar na edição das 12. Digo-lhe agora que a Assembleia Municipal de Porto Alegre aprovou uma moção a defender com caráter de urgência uma reunião entre autarcas e o Ministro da Defesa sobre a transferência do campo de tiro da Força Aérea Portuguesa para aquela região. A moção foi apresentada pelo PSD-CDS-PP na mais recente sessão da Assembleia Municipal, na sexta-feira à noite, aprovada com votos a favor da coligação e do PS, enquanto CDU e Chega votaram contra e a candidatura do Livres e Independentes por Porto Alegre teve o voto em abstenção. No Mundial, esta noite e madrugada, houve surpresas com a eliminação da Alemanha e dos Países Baixos. Os alemães defrontaram o Paraguai em jogo de 120 minutos, resultado final de 1-1. Nos penaltis, caiu a sorte para o lado dos sul-americanos, que marcaram 4 contra 3 dos germânicos. Já madrugada adentro, os Países Baixos fizeram o mesmo resultado com Marrocos, nos 120 minutos. Nos penaltis, a equipa africana foi melhor ao marcar 3 contra 2 dos neerlandeses. Antes, o Brasil já se tinha qualificado para os oitavos ao eliminar o Japão, ganhou por 2-1. Já a seleção portuguesa de futebol faz hoje o último treino em Palm Beach, nos Estados Unidos, complexo que serviu de casa na primeira metade do Mundial de 2026. O jogo frente à Croácia está agendado para quinta-feira, às 7 horas locais, 0 horas em Lisboa e vai realizar-se em Toronto, no Canadá. E há mais notícias daqui a uma hora. Tenha uma ótima manhã. Bom dia.
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0: A Meteo Abrantes informa que neste momento lá fora estão 24 graus.
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0: E agora já são 9 horas e 46 minutos.
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0: 9h56, quase a chegar ao final desta primeira hora de hoje. Voltamos a seguir às 10 para mais uma hora do 9 e Picos com Carlos Aparício, aqui na Tagede, a rádio dos bons velhos tempos.
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3: 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Bom dia, passam 4 minutos das 10 da manhã.
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segunda hora do Nove Picos desta terça-feira. Seja mais uma vez muito bem-vindo. Já sabe que por aqui houve grandes recordações. Só aqui na Tágil consegue ouvir músicas que já não ouvia na rádio há muitos, muitos anos. Muita música, muitas recordações, informação. É tudo o que tenho para lhe dar nesta manhã de terça-feira. Daqui mais um pouquinho, por volta das 10:15, temos as histórias da nossa história com a Isilda Jana. Deixe ficar por aí, vai ver que vai mesmo valer a pena passar amanhã com o Nove Picos aqui na Tágil, a rádio dos bons velhos tempos. www.radiotágil.pt é onde nos pode acompanhar a par e passo. Bom dia, boa terça-feira.

0: Seja muito bem-vindo à Tarde, está com o Nove Picos. Eu sou o Carlos Aparício, faço-lhe companhia todos os dias, de segunda a sexta-feira, entre as 9 e a 1 da tarde. Obrigado pela sua companhia. Tenha um excelente dia connosco.
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1: E está na hora das notícias aqui no 9 Picos desta manhã. Já são 10 horas e 32 minutos. Bom dia.
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4: Bom dia. O prazo para a limpeza dos terrenos no âmbito da prevenção dos incêndios rurais termina hoje e as associações de proprietários pedem tolerância antes das autuações. Para o presidente da Federação Nacional das Associações dos Proprietários Florestais, Luís Damas, o prazo para a limpeza dos terrenos é sempre curto.
5: Choveu até muito tarde, agora veio este calor e também houve aqui um grande problema que foi as tempestades, que também tiraram recursos e deslocalizaram para muitas empresas e meios para acudir à tempestade, portanto, desobstruções de estradas e isso, que era gente, empreiteiros e prestadores de serviços que faziam esta operação agora antes do verão, mas pronto... Há muitos trabalhos que ainda vão decorrer. O que a gente pede é que haja portanto, a GNR e a PSP, mas mais a GNR, que as pessoas que já disseram que iam fazer, que não sejam logo multadas no dia 1, mas que lhe dê ainda tempo de resolver o problema. Porque senão a multa, se calhar, se eles são multados, já não paga a multa e ainda faz a limpeza, que é mau para todos.
4: Luís Damas apontou outra condicionante relacionada com a limitação de trabalhos até às 11 da manhã por causa do risco de incêndio. Segundo a GNR, até 28 de junho registaram-se 122 detidos e 781 suspeitos identificados, no total de mais de 2.800 crimes de incêndio florestal. De acordo com esta fonte, até domingo registaram-se 4.091 ocorrências de incêndio florestal, quando até 30 de maio se tinham registado 2.921. Relativamente à área ardida, fonte da GNR referiu que, segundo os dados provisórios, foram consumidos à volta de 14 mil hectares. A GNR registou 263 contraordenações relacionadas com queima e queimadas e utilização de maquinaria, em comparação com 361 no período homólogo do ano passado. Há quase 20 concelhos dos distritos de Bragança, Castelo Branco, Santarém, Porto Alegre e Faro que enfrentam hoje perigo de incêndio máximo, e todos os distritos do interior têm concelhos em perigo elevado. De referir-se a que prevê-se um longo período de tempo quente e seco, com temperaturas máximas que podem ir aos 43 graus em algumas regiões do país. Já a Ministra da Saúde, Ana Paula Martins, admitiu ontem preocupações com esta vaga de calor.
6: Naturalmente, nós fazemos tudo para que esse impacto não se faça sentir, e de facto, na primeira onda de calor que tivemos, felizmente, nessa, não houve impacto, mas esta que vamos viver agora é uma onda de calor muito, muito preocupante. E eu queria dizer e agradecer também a vossa pergunta e pedir a todas as pessoas que nos estão a ouvir que sigam as instruções dos seus médicos de família, dos enfermeiros, de toda a equipa de saúde, e que, por favor, sigam as instruções que a Direção-Geral de Saúde está a toda a hora a colocar nas redes sociais.
4: A Direção-Geral de Saúde, que ontem também lançou um guia com recomendações para proteger os trabalhadores expostos a temperaturas elevadas, incluindo planos de prevenção nas empresas, organização do trabalho e reforço da hidratação para reduzir riscos como acidentes, desidratação e doenças associadas ao calor. Jornalista Patrícia Seixas.
7: As alterações climáticas têm originado ondas de calor mais frequentes, intensas e prolongadas em Portugal, que têm profundos impactos na segurança e saúde do trabalho ou saúde ocupacional, alerta a Direção-Geral da Saúde. Segundo a Autoridade de Saúde, a exposição a temperaturas elevadas no local de trabalho reduz a concentração, aumenta a probabilidade de acidentes e contribui para o aparecimento de lesões e doenças relacionadas com o calor. Os trabalhadores mais expostos são os que trabalham ao ar livre, sobretudo ao sol, como na construção, agricultura, silvicultura, pesca, recolha de lixo e serviços de emergência, mas também os que trabalham em espaços interiores quentes, como estufas, fornos, fornos ou fundições ou em locais sem boa ventilação ou ar-condicionado. Entre as principais medidas de prevenção, a DGS recomenda a criação, por parte das empresas, de um plano de prevenção específico para temperaturas elevadas, sobretudo em eventos de temperaturas extremas e ondas de calor. Na organização do trabalho, deve ser reduzido o tempo de exposição ao calor e aumentado o período de recuperação em zonas frescas, com rotação de tarefas e alternância com ambientes climatizados.
4: O Instituto Português do Mar e da Atmosfera está a prever um longo período com tempo quente e seco e temperaturas entre os 40 e 43 graus no Vale do Tejo, no Alentejo, a partir de amanhã. Abrantes vai reforçar os cuidados de saúde primários com a chegada de mais dois médicos de família que vão integrar a futura Unidade de Saúde Familiar dos Plátanos. O anúncio foi feito pelo Presidente da Câmara de Abrantes, Manuel Jorge Vala Matos, em Assembleia Municipal.
0: Tivemos uma notícia agradável, que vai se tornar pública em breve, que tem a ver, como sabem, no âmbito dos cuidados de saúde primários, houve vaga para 19 médicos, mas para o Médio Tejo só concorreram 6. E 2 vêm para Abrantes. Para a Unidade de Saúde Familiar, Plátanos, a tal Unidade de Saúde que andamos há muito tempo a pensar e que estamos a executar a sua estrutura física, mas que do ponto de vista organizacional já está a trabalhar. Já lá estão 3 médicas e agora vem mais 2 complementar uma equipa de 5. Estas 5 médicas, quero dizer que são mais de 10 mil pessoas.
4: E na área da saúde, mas dos cuidados hospitalares, o Presidente da Câmara disse que o LIS Médio Tejo vai avançar com mais 2 investimentos no Hospital de Abrantes, 1,6 milhões de euros para requalificar o bloco operatório e 1 milhão e 100 mil euros para a renovação da sala de cardiologia, um investimento total superior a 2,7 milhões de euros. A Assembleia Municipal de Porto Alegre aprovou uma moção a defender com caráter de urgência uma reunião entre autarcas e o Ministro da Defesa para falarem sobre a transferência do campo de tiro da Força Aérea Portuguesa para aquela região. A moção apresentada pelo PSD e CDSPP na mais recente sessão da Assembleia Municipal de sexta-feira foi aprovada com os votos a favor da coligação e do Partido Socialista, enquanto CDU e Chega votaram contra e a candidatura livre e independente por Porto Alegre absteve-se. No documento, a Assembleia Municipal indica que vai dar conhecimento da moção ao Primeiro-Ministro Luís Montenegro, Ministro da Defesa Nacional Nuno Melo e aos presidentes dos municípios e respectivas assembleias municipais do Distrito de Porto Alegre. No Mundial dos Estados Unidos, Canadá e México, esta noite madrugada, trouxe 2 surpresas. A primeira foi a Alemanha, que defrontou o Paraguai, 1-1 no final dos 120 minutos, e depois arrumou a trouxa para voltar à Europa, pois perdeu nos penaltis por 4-3. A minha favorável este resultado ao Paraguai. Já de madrugada, também os Países Baixos fizeram a mala para voltar-se a casa, tiveram o mesmo resultado com o Marrocos nos 120 minutos. Nos penaltis, a equipa africana foi melhor ao marcar 3-2 dos neerlandeses. Antes, o Brasil qualificou-se para os oitavos ao bater o Japão por 2-1. Quanto a Portugal, faz hoje o último treino em Palm Beach, complexo que serviu de casa na primeira metade do Mundial de 2026. A sessão está agendada para as 11 horas locais, 4 da tarde em Lisboa. Portugal joga com a Croácia esta quinta-feira às 19 horas locais, qualquer coisa como 0 horas de sexta-feira, hora portuguesa. O Mundial de 26 é o primeiro com 48 seleções. A final está agendada para o dia 19 de julho. Há mais notícias daqui a uma hora. Até amanhã. Bom dia.

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1: 26 graus lá fora. Quem o diz é a Meteo Abrantes.
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1: Espreitamos o Instituto Português do Mar e da Atmosfera para sabermos quais são as previsões do estado do tempo para terça-feira, 30 de junho. Previsão de céu pouco nublado ou limpo, apresentando períodos de mais nebulosidade no litoral norte e centro até ao fim da manhã. Vento fraco a moderado, até 30 km hora, soprando por vezes forte, até 40 km hora, nas terras altas e também na faixa costeira ocidental, em especial a partir da tarde. Há a possibilidade de formação de neblina ou nevoeiro matinal em alguns locais do litoral norte e centro e prevê-se subida da temperatura mínima no interior. Já as máximas previstas são de 26 graus para o Porto, 28 para Coimbra, 29 para Lisboa, 31 para Tomar, Torres Novas, Vila Nova da Barquinha e Vila de Rei, 32 para Santarém e Entroncamento, 33 para Faro, Abrantes, Constância e Cerdoal e 34 de máxima esperam-se para Mação.

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0: 10h48, esta é a Rádio dos Bons Velhos Tempos. www.radiotagid.pt é onde pode acompanhar tudo o que se passa aqui na nossa emissão todos os dias. Bom dia!
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0: 10h55, continua com a Tarde de Rádio dos Bons Velhos Tempos.
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6: Horas e 3 minutos. Bom dia, bem-vindo à Tages.
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assim para a terceira hora do 9 e Picos desta terça-feira. Seja muito bem-vindo. Eu sou o Carlos Aparício e estou consigo ainda até à 1 da tarde, à altura em que chega a informação aqui na Rádio dos Bons Velhos Tempos. Bom dia. Obrigado por nos escolher para a sua companhia desta terça-feira.

0: Veja lá, não se atrase, porque já passam 20 minutos das 11 da manhã.
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0: E seguimos em frente nesta edição de terça-feira do Nove Picos, aqui na Tágide. Agora vamos ouvir o Daniel Vieira com os Dias da História. O Daniel Vieira traz-nos todos os dias um acontecimento histórico que aconteceu neste mesmo dia, mas num outro ano, numa outra altura da nossa existência. Ficamos então agora com o Daniel Vieira e os Dias da História.
2: Os Dias da História, um acontecimento histórico por cada um dos 365 dias do ano. Os Dias da História, uma compilação de Paulo Jorge de Sousa Pinto, com edição de Daniel Vieira. 30 de junho, 1908. Evento de Tunguska, na Sibéria. Tunguska é uma região remota da Sibéria, junto a um rio com o mesmo nome, onde na manhã deste dia teve lugar um acontecimento insólito que continua, até hoje, a ser motivo de polémica e para o qual não foi ainda encontrada uma explicação totalmente satisfatória. Tratou-se de uma explosão de enormes dimensões que derrubou as árvores num raio de 2.000 km². Há testemunhos de pessoas que se encontravam a centenas de quilómetros e que relataram ter visto uma coluna de luz no céu, seguida de um clarão, um enorme estrondo e uma onda de choque. A explosão foi registada em várias estações sismográficas na Rússia e na Europa. Devido à localização remota e aos tempos conturbados por que passava então a Rússia, a investigação do fenómeno só foi iniciada 19 anos depois, quando chegou ao local uma expedição científica liderada pelo geólogo russo Leonid Kulik. Para grande surpresa, deparou com uma área de vários quilómetros com árvores queimadas, mas na posição horizontal. A partir desse centro, e numa área enorme com a forma de uma borboleta, as árvores encontravam-se derrubadas, mas não havia cratera ou outra marca visível de impacto. A teoria mais recente até ao momento, sobretudo após a recolha de dados químicos e geológicos realizada por expedições mais recentes, é de que se tratou de um meteorito que se terá desintegrado antes de embater no solo à altitude de vários quilómetros. A potência da explosão é calculada entre 10 a 15 mil toneladas de TNT, ou seja, cerca de 1000 bombas atómicas de Hiroshima. Existem, naturalmente, outras teorias explicativas do fenómeno, como um cometa, a passagem de um buraco negro ou a colisão de um pedaço de antimatéria. A estas hipóteses juntam-se outras mais extravagantes e sem valor científico, como a da colisão de uma nave extraterrestre. Em qualquer dos casos, Tunguska permanece, em boa parte, por explicar mais de um século após a sua ocorrência e continua a ser considerado como um evento de maior impacto na Terra do que existe registro histórico. Os Dias da História.
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0: 11h33, hora de informação aqui na TAG e no 9 e Picos. Eu volto logo a seguir com muito mais música da boa. Até já.
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2: Informação com o jornalista Jerónimo Belo Jorge.
3: Bom dia, o prazo para a limpeza dos terrenos no âmbito da prevenção dos incêndios rurais termina hoje e as associações de proprietários pedem tolerância antes das autuações. Para o Presidente da Federação Nacional das Associações dos Proprietários Florestais, Luís Damas, o prazo para a limpeza dos terrenos é sempre curto.
4: Choveu até muito tarde, agora veio este calor e também houve aqui um grande problema que foi as tempestades, que também tiraram recursos e deslocalizaram para muitas empresas e meios para acudir à tempestade, portanto, desobstruções de estradas e isso, que era gente, empreiteiros e prestadores de serviços que faziam esta operação agora antes do verão. Mas pronto. Há muitos trabalhos que ainda vão decorrer. O que a gente pede é que haja portanto, a GNR e a PSP, mas mais a GNR, que as pessoas que já disseram que iam fazer, que não sejam logo multadas no dia 1, mas que lhe dê ainda tempo de resolver o problema. Porque senão a multa, se calhar, se eles são multados, já não paga a multa e não faça a limpeza, que é mau para todos.
3: Luís Damas apontou outra condicionante relacionada com a limitação de trabalhos até às 11 da manhã por causa do risco de incêndio. Segundo a GNR, até 28 de junho registaram-se 122 detidos e 781 suspeitos identificados, no total de mais de 2.800 crimes de incêndio florestal. De acordo com esta fonte, até domingo registaram-se 4.091 ocorrências de incêndio florestal, quando até 30 de maio se tinham registado 2.921. Relativamente à área ardida, fonte da GNR referiu que, segundo os dados provisórios, foram consumidos à volta de 14 mil hectares. A GNR registou 263 contraordenações relacionadas com queima e queimadas e utilização de maquinaria, em comparação com 361 no período homólogo do ano passado. Há quase 20 concelhos dos distritos de Bragança, Castelo Branco, Santarém, Porto Alegre e Faro que enfrentam os perigos de incêndio máximo, e todos os distritos do interior têm concelhos em perigo elevado. De referir-se a que prevê-se um longo período de tempo quente e seco, com temperaturas máximas que podem ir aos 43 graus em algumas regiões do país. Já a Ministra da Saúde, Ana Paula Martins, admitiu ontem preocupações com esta vaga de calor.
5: Naturalmente, nós fazemos tudo para que esse impacto não se faça sentir, e de facto, na primeira onda de calor que tivemos, felizmente, nessa, não houve impacto, mas esta que vamos viver agora é uma onda de calor muito, muito preocupante. E eu queria dizer e agradecer também a vossa pergunta e pedir a todas as pessoas que nos estão a ouvir que sigam as instruções dos seus médicos de família, dos enfermeiros, de toda a equipa de saúde, e que, por favor, sigam as instruções que a Direção-Geral de Saúde está a toda a hora a colocar nas redes sociais.
3: A Direção-Geral de Saúde, que ontem também lançou um guia com recomendações para proteger os trabalhadores expostos a temperaturas elevadas, incluindo planos de prevenção nas empresas, organização do trabalho e reforço da hidratação para reduzir riscos como acidentes, desidratação e doenças associadas ao calor. Jornalista Patrícia Seixas.
6: As alterações climáticas têm originado ondas de calor mais frequentes, intensas e prolongadas em Portugal, que têm profundos impactos na segurança e saúde do trabalho ou saúde ocupacional. Alerta a Direção-Geral da Saúde. Segundo a Autoridade de Saúde, a exposição a temperaturas elevadas no local de trabalho reduz a concentração, aumenta a probabilidade de acidentes e contribui para o aparecimento de lesões e doenças relacionadas com o calor. Os trabalhadores mais expostos são os que trabalham ao ar livre, sobretudo ao sol, como na construção, agricultura, silvicultura, pesca, recolha de lixo e serviços de emergência, mas também os que trabalham em espaços interiores quentes, como estufas, fornos, fornos ou fundições ou em locais sem boa ventilação ou ar-condicionado. Entre as principais medidas de prevenção, a DGS recomenda a criação, por parte das empresas, de um plano de prevenção específico para temperaturas elevadas, sobretudo em eventos de temperaturas extremas e ondas de calor. Na organização do trabalho, deve ser reduzido o tempo de exposição ao calor e aumentado o período de recuperação em zonas frescas, com rotação de tarefas e alternância com ambientes climatizados.
3: O Instituto Português do Mar e da Atmosfera está a prever um longo período com tempo quente e seco e temperaturas entre os 40 e 43 graus no Vale do Tejo, no Alentejo, a partir de amanhã. Abrantes vai reforçar os cuidados de saúde primários com a chegada de mais dois médicos de família que vão integrar a futura Unidade de Saúde Familiar dos Plátanos. O anúncio foi feito pelo Presidente da Câmara de Abrantes, Manuel Jorge Vala Matos, em Assembleia Municipal.
7: Tivemos uma notícia agradável, que vai se tornar pública em breve, que tem a ver, como sabem, no âmbito dos cuidados de saúde primários, houve vaga para 19 médicos, mas para o Médio Tejo só concorreram 6. E 2 vêm para Abrantes. Para a Unidade de Saúde Familiar, Plátanos, a tal Unidade de Saúde que andamos há muito tempo a pensar e que estamos a executar a sua estrutura física, mas que do ponto de vista organizacional já está a trabalhar. Já lá estão 3 médicas e agora vêm mais 2 complementar uma equipa de 5. Estas 5 médicas, quero dizer que são mais de 10 mil pessoas.
3: E na área da saúde, mas dos cuidados hospitalares, o Presidente da Câmara disse que o LIS Médio Tejo vai avançar com mais 2 investimentos no Hospital de Abrantes, 1,6 milhões de euros para requalificar o bloco operatório e 1 milhão e 100 mil euros para a renovação da sala de cardiologia, um investimento total superior a 2,7 milhões de euros. A Assembleia Municipal de Porto Alegre aprovou uma moção a defender com caráter de urgência uma reunião entre autarcas e o Ministro da Defesa para falarem sobre a transferência do campo de tiro da Força Aérea Portuguesa para aquela região. A moção apresentada pelo PSD e CDSPP na mais recente sessão da Assembleia Municipal de sexta-feira foi aprovada com os votos a favor da coligação e do Partido Socialista, enquanto CDU e Chega votaram contra e a candidatura livre e independente por Porto Alegre absteve-se. No documento, a Assembleia Municipal indica que vai dar conhecimento da moção ao Primeiro-Ministro Luís Montenegro, Ministro da Defesa Nacional Nuno Melo e aos presidentes dos municípios e respectivas assembleias municipais do Distrito de Porto Alegre. No Mundial dos Estados Unidos, Canadá e México, esta noite madrugada, trouxe 2 surpresas. A primeira foi a Alemanha, que defrontou o Paraguai, 1-1 no final dos 120 minutos, e depois arrumou a trouxa para voltar à Europa, pois perdeu nos penaltis por 4-3. A minha favorável este resultado ao Paraguai. Já de madrugada, também os Países Baixos fizeram a mala para voltar-se a casa. Tiveram o mesmo resultado com o Marrocos nos 120 minutos. Nos penaltis, a equipa africana foi melhor ao marcar 3-2 dos neerlandeses. Antes, o Brasil qualificou-se para os oitavos ao bater o Japão por 2-1. Quanto a Portugal, faz hoje o último treino em Palm Beach, complexo que serviu de casa na primeira metade do Mundial de 2026. A sessão está agendada para as 11 horas locais, 4 da tarde em Lisboa. Portugal joga com a Croácia esta quinta-feira às 19 horas locais, qualquer coisa como 0 horas de sexta-feira, hora portuguesa. O Mundial de 26 é o primeiro com 48 seleções, a final está agendada para o dia 19 de julho. Há mais notícias daqui a uma hora, ótima manhã, bom dia.
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0: 28 graus é a temperatura atual, quem informa é a Meteo Abrantes.
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0: Ainda até à uma da tarde, cá estou eu, em antena. Sou o Carlos Aparício e levo até si, de segunda a sexta-feira, o Nove Picos, que é o programa da manhã da Rádio dos Bons Velhos Tempos. Tenha um ótimo dia.
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0: 11:48. Bom dia.
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0: Espreitamos o Instituto Português do Mar e da Atmosfera para sabermos quais são as previsões do estado do tempo para terça-feira, 30 de junho. Previsão de céu pouco nublado ou limpo, apresentando períodos de mais nebulosidade no litoral norte e centro até ao fim da manhã. Vento fraco a moderado, até 30 km/h, superando por vezes forte até 40 km/h nas terras altas e também na faixa costeira ocidental, em especial a partir da tarde. Há possibilidade de formação de neblina ou nevoeiro matinal em alguns locais do litoral norte e centro e prevê-se subida da temperatura mínima no interior. Já as máximas previstas são de 26 graus para o Porto, 28 para Coimbra, 29 para Lisboa, 31 para Tomar, Torres Novas, Vila Nova da Barquinha e Vila de Rei, 32 para Santarém e Entroncamento, 33 para Faro, Abrantes, Constância e Cerdoal e 34 de máxima esperam-se para Mação.

0: E já só faltam 3 minutos para o meio-dia. Depois do sinal horário, estou de regresso para lhe trazer mais uma hora de música até às 13, onde termina o 9 e picos desta manhã e depois chegam as notícias do dia.
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5: E neste momento já passam 8 minutos do meio-dia.
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1: Quarta e última hora do Nove Picos desta terça-feira. Seja muito bem-vindo. Vai ter ainda muita música até à uma da tarde. Eu sou o Carlos Aparício. Este é o Nove Picos, que lhe faz companhia de segunda a sexta-feira, entre as 9 e as 13. Bom dia, seja muito bem-vindo.

0: Seja muito bem-vindo à tarde, está com o Nove Picos. Eu sou o Carlos Aparício, faço-lhe companhia todos os dias, de segunda a sexta-feira, entre as 9 e a 1 da tarde. Obrigado pela sua companhia. Tenha um excelente dia connosco.
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0: E diz a Meteo Abrantes que neste momento na nossa cidade estão 29 graus.
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1: Espreitamos o Instituto Português do Mar e da Atmosfera para sabermos quais são as previsões do estado do tempo para terça-feira, 30 de junho. Previsão de céu pouco nublado ou limpo, apresentando períodos de mais nebulosidade no litoral norte e centro até ao fim da manhã. Vento fraco a moderado, até 30 km hora, superando por vezes forte até 40 km hora nas terras altas e também na faixa costeira ocidental, em especial a partir da tarde. Há a possibilidade de formação de neblina ou nevoeiro matinal em alguns locais do litoral norte e centro e prevê-se subida da temperatura mínima no interior. Já as máximas previstas são de 26 graus para o Porto, 28 para Coimbra, 29 para Lisboa, 31 para Tomar, Torres Novas, Vila Nova da Barquinha e Vila de Rei, 32 para Santarém e Entroncamento, 33 para Faro, Abrantes, Constância e Sardual e 34 de máxima esperam-se para Mação. E de segunda a sexta, entre as 9 e as 13, já sabe que quem lhe faz companhia aqui na Tágid é o Carlos Aparício, que por acaso sou eu, e lhe trago muitas daquelas músicas que pensava que nunca mais ia ouvir na rádio. Mas estão todas aqui na sua rádio preferida, em radiotágid.pt.
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0: E caminhamos a passos largos para o final desta edição do 9 e Pico. Já faltam apenas 14 minutos para a 1 da tarde.
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E já só faltam 3 minutos para o final do 9 e picos de hoje. De segunda a sexta-feira, sou eu, Carlos Aparício, que lhe faço companhia nas manhãs da tarde, entre as 9 e as 13 horas. Trago sempre muita música, grandes recordações e até músicas que já não ouvia na rádio há muitos, muitos anos. Espero que tenha passado muito bem esta manhã na nossa companhia. Para mim foi um gosto enorme estar aqui deste lado, literalmente, a dar-lhe música. Até amanhã, fique com os meus beijinhos e abracinhos.

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0: Suíça, França, Canadá, Brasil, Austrália, Reino Unido. Olá, boa tarde. É bom estar aí convosco.
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0: Boa tarde, seja bem-vindo. Em desenvolvimento já a seguir, a população cresceu no Médio Tejo e em todos os concelhos da sub-região. Mação homenageou o Timanel Fontes, o último construtor de barcos picaretes do Tejo. Proprietários florestais pedem para autoridades não autuarem já, a partir de amanhã, a falta de limpeza dos terrenos. O SF Plátano já tem 5 médicos de família. Há mais 2 clínicos colocados nesta unidade. A opinião, à terça-feira, de 15 a 15 dias, tem a assinatura e voz de Alexandre Simão. O desenvolvimento vem já a seguir. Fique por aí. Boa tarde.
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0: Boa tarde, seja bem-vindo. O prazo para a limpeza dos terrenos no âmbito da prevenção dos incêndios rurais termina hoje e as associações de proprietários pedem tolerância antes das autuações, numa altura em que a GNR já efetuou 122 detenções por incêndio florestal. Para o presidente da Federação Nacional das Associações de Proprietários Florestais, Luís Damas, igualmente presidente da Associação de Agricultores de Abrantes, o prazo para a limpeza dos terrenos é sempre curto, nomeadamente devido ao período da precipitação, falta de de obra, mas as pessoas estão a limpar e por causa das autuações da GNR vão cumprir.
2: Muita gente já está a fazer e fez, mas nunca vai chegar, o prazo é sempre curto, porque se for para as autuações da GNR, as pessoas vão cumprir. Agora, se for para o que a lei diz a nível de norte a sul de Portugal, nem as câmaras, nem as instituições públicas fazem o seu trabalho. A gente basta olhar para as casas, para as estradas e isso, mas pronto, isso também era um trabalho que nem havia gente nem material para executar. E o que nos preocupa é aquelas áreas que não são feitas, mas quem substitui, está na lei, é as autarquias. Claro que as autarquias muitas nem têm capacidade de fazer o seu trabalho, quanto mais fazer outros proprietários. Mas pronto, eu acho que já há uma aprendizagem de ano para ano e as coisas este ano choveu até muito tarde, agora veio este calor e também houve aqui um grande problema que foi as tempestades, que também tiraram recursos e deslocalizaram para muitas empresas e meios para acudir à tempestade, portanto, desobstruções de estradas e isso, que era gente, empreiteiros e prestadores de serviços que faziam esta operação agora antes do verão. Mas pronto, há muitos trabalhos que ainda vão decorrer. O que a gente pede é que haja portanto, a GNR e a PSP, mas mais a GNR, que as pessoas que já disseram que iam fazer, que não sejam logo multadas no dia 1, mas que lhe dê ainda tempo de resolver o problema, porque senão a multa, se calhar, se eles são multados, já não pagam multa e não façam a limpeza, que é mau para todos, porque o que os proprietários estão a fazer não é para terem rentabilidade, eles estão a fazer para proteção de património e de pessoas, portanto, muitos, isto não é um benefício para a floresta, mas sim um encargo que têm. Terem prédios rústicos, é isso, que haja uma tolerância e pedagogia, que as pessoas, as que estão sinalizadas, vão fazer, com certeza. E há muita gente que já, nas nossas associadas, há muito trabalho que está já afeto, e as nossas equipas de sapadores e empreiteiros que conhecemos têm muito trabalho ainda a carteira e vão fazer. E depois temos aqui uma condicionante, que esta semana e na outra, estes trabalhos só podem ser feitos até às 11 da manhã, por causa do risco de incêndio. Portanto, há aqui uma limitação também devido às condições que temos, que vem o calor e é proibido andar a fazer estas operações depois das 11 horas da manhã, por causa do risco de incêndio. Há uma extensão, mas temos que pedir às câmaras. Mas o risco e as câmaras é que mais queimadas, até formar uma plataforma para isso. Mas como a gente pede uma queimada, mas mesmo que a gente peça essa autorização, a responsabilidade de haver um incêndio fica sempre do operador, não é? Aquilo não tira a responsabilidade, só nos dá mais tempo, e as pessoas têm que também ter alguns meios a acompanhar essas operações, como um kit de incêndios ou com extintores, portanto...
0: Luís Damas apontou outra condicionante relacionada com a limitação dos trabalhos até às 11 horas por causa do risco de incêndio, apesar de algumas situações se poder pedir para prolongar o período mediante várias condições de segurança. Segundo avançou a fonte da GNR, até 28 de junho registaram-se 122 pedidos e 781 suspeitos identificados, num total de mais de 2.800 crimes de incêndio florestal. De acordo com esta mesma fonte, até domingo registaram-se 4.091 ocorrências de incêndio, quando até 30 de maio tinham registado 2.921, um número que se pode comparar com 795 ocorrências no período homólogo até a final de maio de 2025. Na comparação com o ano passado, os 122 detidos ultrapassam em quase uma centena as 23 detenções de 2025 e os 781 suspeitos identificados tinham-se ficado por 384 no âmbito de 1.594 crimes de incêndio florestal. Relativamente à área ardida, a fonte da GNR referiu, segundo os dados provisórios, foram consumidos cerca de 14 mil hectares. A GNR registou ainda 263 contraordenações relacionadas com queimas e queimadas e a utilização de maquinaria, em comparação com 361 no período homólogo do ano passado, mas a justificação para menos altos pode estar relacionada com o alargamento do prazo para conclusão da limpeza dos terrenos. Há quase 20 concelhos dos distritos de Bragança, Castelo Branco, Santarém, Porto Alegre e Faro que enfrentam hoje um perigo de incêndio máximo e todos os distritos do interior do país têm concelhos em perigo muito elevado. O Instituto Português do Mar e da Atmosfera tem alertado em comunicados que está previsto um longo período de tempo quente e seco em Portugal continental, com temperaturas máximas que podem ir a 43 graus em algumas regiões do país. Assim, no risco máximo de incêndio hoje estão os concelhos de Abrantes, Barquinha, Constância, Mação, Sardual e Tomar no distrito de Santarém, Sertã, Proença Nova, Vila de Rei, Castelo Branco e ainda Gavião e Nisa no distrito de Porto Alegre. Face a estas previsões, o perigo de incêndio vai agravar-se e na quinta-feira, até 8 de julho, o risco será máximo e muito elevado em praticamente todo o continente, de acordo com a previsão do Instituto Português do Mar e da Atmosfera. A Ministra da Saúde, Ana Paula Martins, admitiu ontem preocupações com a vaga de calor que se avizinha e admitiu que as temperaturas venham a ter impacto na mortalidade, à semelhança do que já aconteceu noutros países. Esta onda de calor, diz a Ministra, é preocupante.
3: Já viram, quando existem ondas de calor com esta magnitude, naturalmente que o nosso indicador, o Ícaro, que mede exatamente a relação entre o aumento significativo da temperatura e o impacto potencial na mortalidade, obviamente que acusa aqui a possibilidade de um impacto na mortalidade, tal como está a acontecer noutros países, eu recordo França, que tem sido um dos países muito fustigados. Naturalmente, nós fazemos tudo para que esse impacto não se faça sentir, e de facto, na primeira onda de calor que tivemos, felizmente, nessa, não houve impacto, mas esta que vamos viver agora é uma onda de calor muito, muito preocupante. E eu queria dizer e agradecer também a vossa pergunta e pedir a todas as pessoas que nos estão a ouvir que sigam as instruções dos seus médicos de família, dos enfermeiros, de toda a equipa de saúde e que, por favor, sigam as instruções que a Direção-Geral de Saúde está a toda a hora a colocar nas redes sociais, nos órgãos de comunicação social, que nos têm ajudado muito, para se protegerem, de facto, desta onda de calor. Nós também sabemos que existem questões que não dependem da saúde, nomeadamente as habitações, muitas vezes, como sabem, a questão da pobreza energética, quer no frio, quer no calor, faz sentir, são coisas que vêm parar à saúde, mas nós não temos uma intervenção direta, mas ainda assim há aqui uma coisa muito importante, é as pessoas protegerem-se efetivamente do calor. Isto é absolutamente importante. Haverá outras medidas...
0: Frisando estar em coordenação com a Proteção Civil, mas sem adiantar que medidas vão ser adotadas em concreto, Ana Paula Martins aproveitou para fazer apelo aos portugueses que se previnam e protejam. A Direção-Geral da Saúde lançou um guia de recomendações para proteger trabalhadores expostos a temperaturas elevadas, incluindo planos de prevenção nas empresas, organização do trabalho e reforço da hidratação para reduzir os riscos como acidentes de desidratação e doenças associadas ao calor. Jornalista Patrícia Seixas.
4: As alterações climáticas têm originado ondas de calor mais frequentes, intensas e prolongadas em Portugal, que têm profundos impactos na segurança e saúde do trabalho ou saúde ocupacional, alerta a Direção-Geral da Saúde. Segundo a Autoridade de Saúde, a exposição a temperaturas elevadas no local de trabalho reduz a concentração, aumenta a probabilidade de acidentes e contribui para o aparecimento de lesões e doenças relacionadas com o calor. Os trabalhadores mais expostos são os que trabalham ao ar livre, sobretudo ao sol, como na construção, agricultura, silvicultura, pesca, recolha de lixo e serviços de emergência, mas também os que trabalham em espaços interiores quentes, como estufas, fornos ou fundições, ou em locais sem boa ventilação ou ar-condicionado. Entre as principais medidas de prevenção, a DGS recomenda a criação, por parte das empresas, de um plano de prevenção específico para temperaturas elevadas, sobretudo em eventos de temperaturas extremas e ondas de calor. Na organização do trabalho, deve ser reduzido o tempo de exposição ao calor e aumentado o período de recuperação em zonas frescas, com rotação de tarefas e alternância com ambientes climatizados. Devem ainda ser planeadas as tarefas mais exigentes para as horas mais frescas do dia, ajustados ritmos e metas de produção e garantindo que os trabalhadores não realizem tarefas de maior risco sozinhos. A Autoridade da Saúde sublinha também a importância de garantir água potável fresca permanentemente disponível, incentivando a ingestão regular de 15 em 15 ou 20 em 20 minutos, mesmo sem sede. Ao nível técnico, recomenda a criação de áreas de descanso com sombra ou climatização, reforço da ventilação e arrefecimento, instalação de barreiras contra o calor e isolamento de fontes térmicas. O vestuário e os equipamentos de proteção individual devem ser adequados ao calor, sem comprometer a segurança, sendo recomendado no exterior o uso de chapéu, óculos de sol e protetor solar. A DGS destaca ainda a necessidade de dar formação a trabalhadores e supervisores para reconhecer precocemente os sinais de desidratação, exaustão pelo calor e outras complicações de saúde, bem como a designação de responsáveis com formação em primeiros socorros em cada turno de trabalho. Defende ainda que os serviços de segurança e saúde do trabalho, saúde ocupacional das empresas, devem ter um papel central na aplicação de planos de prevenção para temperaturas elevadas, realizando a avaliação de riscos por posto de trabalho, incluindo ambiente térmico, ritmo, vestuário, EPIs e condições individuais, integrando a análise do stress térmico. Devem ainda identificar os trabalhadores vulneráveis, como grávidas, pessoas com doenças crónicas ou sob medicação de risco, que necessitam de proteção reforçada. A DGS explica que o stress térmico ocorre quando o corpo não consegue manter a temperatura entre os 36 e os 37 graus, podendo ultrapassar 38 graus em trabalho prolongado, aumentando o risco de doença. Os principais efeitos incluem insolação, exaustão pelo calor, síncope térmica, câimbras e erupções cutâneas. A insolação é a forma mais grave e pode exigir contacto imediato com o 112. A Organização Mundial da Saúde estima que 2,4 mil milhões de trabalhadores em todo o mundo estão expostos a calor excessivo, resultando em mais de 22,85 milhões de danos para a saúde por ano. A Organização Internacional do Trabalho estima que até 2030 o aumento da temperatura global tornará 2% das horas de trabalho excessivamente quentes para o desempenho seguro das atividades laborais.
0: Os distritos de Évora, Beja e Porto Alegre vão estar a partir desta quarta-feira com aviso de laranja por causa do calor, que se estende até quinta-feira a outras regiões, segundo o Instituto Português do Mar e da Atmosfera. De acordo com o IPMA, por causa da persistência dos valores elevados da temperatura máxima, hoje já estão com aviso amarelo, o menos grave, distritos como Viana do Castelo, Braga, Porto, Vila Real e Bragança, assim como Guarda, Castelo Branco, Porto Alegre, Évora, Beja e Setúbal. A partir das 0 horas de quarta-feira, os avisos agravam para laranja, o segundo mais grave em toda a região do Alentejo, pois, além das temperaturas máximas, também as mínimas vão estar elevadas, uma situação que se estende a outros distritos logo na quinta-feira, com aviso laranja alargado, pelo menos até às 18 horas de sexta-feira. A Ministra da Saúde, Ana Paula Martins, justificou ontem o aumento do número de pessoas sem médico de família com o aumento dos registros no Serviço Nacional de Saúde, que está a demonstrar ter elasticidade.
3: É verdade, é assim, nós temos de facto todos os meses novas inscrições de utentes residentes em Portugal, que têm naturalmente, a partir do momento em que estão a residir e a partir do momento em que estão a trabalhar e têm o seu projeto de vida connosco, têm naturalmente a sua inscrição no Registro Nacional de Utente e são elegíveis para ter médico de família. E vamos continuar durante muito mais tempo, seguramente, a ter pessoas a inscreverem-se no Registro Nacional de Utente. Naturalmente que, quando nós percebemos que temos mais 1,5 milhão de pessoas em Portugal do que tínhamos há 5 anos, compreendemos que a elasticidade que o Serviço Nacional de Saúde tem que ter é muito grande e tem que quase, eu diria, ser feita de forma muito rápida.
0: Ana Paula Martins falava aos jornalistas à margem da abertura do programa de intervenção para a dependência de videojogos do Instituto para os Comportamentos Aditivos e Dependências. Segundo o documento apresentado em Lisboa, o número de pessoas sem médico de família aumentou em 41 mil utentes em 2025. E Abrantes vai reforçar os cuidados primários de saúde com a chegada de mais 2 médicos de família que vão integrar a futura Unidade de Saúde Familiar dos Plátanos. O anúncio foi feito pelo Presidente da Câmara de Abrantes, Manuel Jorge Val Amados, em Assembleia Municipal. Considerou tratar-se de uma notícia agradável para o Conselho. Segundo o autarca, apesar de terem sido abertas 19 vagas para médicos de família no Médio Tejo, apenas 6 profissionais concorreram, 2 dos quais foram colocados em Abrantes.
5: Tivemos uma notícia agradável, que vai se tornar pública em breve, que tem a ver, como sabem, no âmbito dos cuidados de saúde primários, houve vaga para 19 médicos, mas para o Médio Tejo só concorreram 6. E 2 vêm para Abrantes. Para a Unidade de Saúde Familiar, Plátanos, a tal Unidade de Saúde que andamos há muito tempo a pensar e que estamos a executar a sua estrutura física, mas que do ponto de vista organizacional já está a trabalhar. Já lá estão 3 médicas e agora vem mais 2 complementar uma equipa de 5. Estas 5 médicas, quero dizer que são mais de 10 mil pessoas. Sou deputado Paulo Lourenço, está a olhar para mim, isto é estratégia. Desculpe lá, isto é pensamento. Isto não é andar assim a fingir que não se passa nada. Porque isto dá muito trabalho, sou deputado. Dá muito trabalho. Dá muito trabalho, não é só projetos de edifícios, dá muito trabalho. E é preciso todos os dias andar de volta destes assuntos, destes e de outros. Aquilo que lhe digo é, e também, ontem, na reunião que pude ter com a OLS, houve 3,6 milhões de euros que foram investidos nas urgências do nosso hospital. Mas agora vai ser investido no bloco operatório mais 1,6 milhão e vai ser investido na sala de cardiologia mais 1,1 milhão. E o nosso compromisso foi, ok, porque o Hospital de Abrantes tem uma importância muito relevante no contexto de toda a região e até daquilo que falei inicialmente, no futuro tem que ter esse posicionamento e essa importância, e nós comprometemos, foi por isso que já adjudicámos a rotunda do hospital, que é importantíssimo. Mesmo ontem alguém me estava a dizer que já vinha pessoas em sentido contrário. Precisamos requalificar todos os parques de estacionamento, precisamos requalificar aquelas encostas junto do tribunal, com muros de suporte para as pedras não andarem ali a rolar. Precisamos de um novo, de uma nova urbanidade ali para o nosso hospital. Por isso já adjudicamos e queremos entrar rapidamente em obra.
0: A informação também foi avançada pelo Presidente da Câmara Municipal. Há mais 2 investimentos no Hospital de Abrantes a serem desenvolvidos pela Unidade Local de Saúde. 1,6 milhões de euros para a requalificação do bloco operatório e 1,1 milhões de euros para a renovação da sala de cardiologia. Paralelamente, o município prepara a intervenção na envolvente ao hospital. Entre as obras estão previstas a construção de uma nova rotunda de acesso já adjudicada e a requalificação de parques de estacionamento, estabilização das encostas junto ao Tribunal de Abrantes e a melhoria dos espaços públicos envolventes. Para Manuel Jorge Val Amados, os investimentos são fundamentais para reforçar o papel estratégico do Hospital de Abrantes no contexto da região. A memória de Manuel Pires Fontes, reconhecido por todos como Tio Fontes, último construtor dos tradicionais picaretos do Tejo, foi homenageada em Urtiga. Foi uma cerimónia promovida pelo município de Mação, realizada na sexta-feira e que incluiu o lançamento do caderno cultural número 71 da Confraria Ibérica do Tejo, intitulado Construtor de Barcos Picaretos. A iniciativa reuniu familiares, autarcas, investigadores e representantes da Confraria Ibérica do Tejo. O presidente da Câmara Municipal de Mação, José Fernando Martins, considerou que o Tio Fontes deixou uma marca na comunidade ortiguense e na história do concelho.
6: E agradecer essencialmente ao Tio Fontes e ao Manuel Fontes pelo prazer que nos dá de estarmos aqui hoje reunidos com o propósito de homenageá-lo, mas homenageá-lo porque efetivamente deixou uma marca na nossa comunidade, deixou uma marca para o nosso concelho, mas essencialmente na comunidade ortiguense, com a vivência do Tejo e com aquilo que ele tornou possível no Tejo. Cidalina, terá sido um gosto imenso teres tido o teu pai contigo e saberes tudo aquilo que ele fazia com gosto, com dedicação, por amor, e era um homem que amava a sua terra, que amava o rio e que amava aquilo que fazia. Não vou perder muito mais tempo. Agradecer à Confraria Ibérica do Tejo, na pessoa do professor João Serrano, porque se calhar é o grande culpado por estarmos aqui hoje. O Tifontes é o culpado por estarmos aqui hoje, mas o grande culpado é o Dr. João Serrano, porque há cerca de 4 ou 5 meses, já não me recordo muito bem, pediu uma reunião na Câmara. Estivemos reunidos com a confraria, com o Sr. João e mais uns quantos membros da confraria, para organizarmos o Cruzeiro Ibérico do Tejo, saber o envolvimento da Câmara sobre o Cruzeiro Ibérico do Tejo, e depois nas nossas conversas surgiu a ideia de uma exposição sobre o Tejo em Mação, e depois surgiu a ideia da homenagem ao Tifontes. Foi um bocadinho naquela conversa, surgiram ali muitas conversas, trabalho que eles também já tinham iniciados, e portanto agradeço muito à confraria e à pessoa do Dr. João Santos todo o trabalho que está aqui feito e que hoje temos a possibilidade de apresentar em livro um caderno cultural, que é o caderno cultural número 71 da Confraria Ibérica do Tejo, mas que se insere aqui nas comemorações e naquilo que é a homenagem que acho com todo...
0: José Fernando Martins leu ainda o prefácio que escreveu para o livro, onde descreve o homenageado como o homem que se confunde com a própria identidade da localidade de Ortiga.
6: A Ortiga é uma freguesia diferente porque o Tejo mudou a paisagem, a cultura, os hábitos e a alma. O rio nunca foi apenas água a correr entre as margens. Foi sustento, foi caminho, encontro, trabalho e vida. E foi nesse universo profundamente ligado ao Tejo que nasceu e cresceu o Tifontes. Homem simples, humilde, trabalhador e dono de um saber raro que hoje devemos preservar como património maior da nossa memória coletiva. Calafate de excelência, construtor de barcos picareto, como poucos houve, o Tifontes dedicou grande parte da sua vida a dar forma à madeira e a transformar troncos em embarcações que depois deslizavam nas águas do Tejo. Dizia que tinha construído mais de 300 de barcos, mas a verdade é que construiu muito mais do que isso. Construiu identidade, construiu património, construiu história. Cada barco picareto que saía das suas mãos levava consigo não apenas técnica e mestria, mas também uma parte da sua dedicação e da sua humanidade. Eram barcos feitos com rigor, mas também com carinho. Barcos nascidos do conhecimento transmitido entre gerações, da observação do rio e da experiência acumulada ao longo de décadas. O Tifontes não trabalhava apenas madeira, trabalhava memórias, tradições e modos de vida que hoje nos ajudam a compreender quem somos enquanto território ribeirinho. Este livro é, por isso, muito mais do que uma homenagem póstuma. É um gesto de gratidão. Gratidão a um homem que honrou a sua terra com o seu trabalho silencioso. Gratidão a quem preservou uma arte tradicional que corre o risco de desaparecer. Gratidão a quem ajudou a manter viva a ligação da Ortiga ao Tejo. A realização desta obra surge também num momento particularmente simbólico, integrada nas comemorações associadas ao Cruzeiro Religioso e Cultural do Tejo, promovido pela Confraria Ibérica do Tejo, com o envolvimento do município de Mação. Um evento que celebra o rio enquanto espaço de união, espiritualidade, cultura e identidade comum entre povos irmãos ligados ao Tejo. É profundamente significativo que esta homenagem aconteça precisamente neste contexto, porque o Tifontes foi um homem do Tejo, um homem que conhecia o rio, os barcos, as correntes e os silêncios das águas. Um homem que ajudou a escrever, com humildade e sem nunca procurar protagonismo, uma pequena grande parte da história ribeirinha desta região. A Confraria Ibérica do Tejo tem desempenhado um papel notável na preservação e valorização desta herança cultural ligada ao rio, mantendo viva a memória das tradições fluviais, das embarcações típicas e das comunidades ribeirinhas. O município de Mação associa-se com enorme honra a esta homenagem, consciente da importância de preservar estas memórias para as gerações futuras. Num tempo em que tudo parece rápido, descartável e efêmero, Recordar homens como o Tifontes é também um ato de resistência cultural. É afirmar que as raízes importam, que a memória importa, que os saberes antigos merecem respeito e que há patrimónios humanos que nunca podem ser esquecidos.
0: Num dos momentos mais emotivos da cerimónia, Cidelina Fontes, filha do homenageado, agradeceu à Confraria Ibérica do Tejo, ao município de Mação e à população a homenagem feita ao pai. Já João Serrano, da Confraria Ibérica do Tejo, explicou que este caderno cultural, 71º, editado pela instituição, integra um projeto iniciado há 11 anos que pretende preservar a memória das pessoas anónimas, cujo trabalho ajudou a construir a identidade das comunidades ribeirinhas.
7: O objetivo é trazer até às comunidades as memórias e as vivências daqueles que, durante a sua vida, deixaram uma marca inestimável, que permitiu, pelo seu trabalho, pela sua dedicação e pela sua honestidade, como diz o mestre Fontes, sempre fui muito honesto, pela sua honestidade conseguiram construir aquilo que nós hoje somos. É por isso mesmo um projeto identitário, um projeto de memórias, e só me fica bem dizer que este homem guarda em si próprio tudo aquilo que é o espírito comunitário de todas estas pessoas, de todas as idades e principalmente das gerações, como eu, já vou nos 74, caminho para lá também, daquelas gerações mais antigas que deixaram a sua marca. Por aqui me fico, porque o livro fala por si, penso eu, que é uma justa homenagem ao Mestre Fontes, e no Mestre Fontes uma justa homenagem é esta, como dizia a Cidalina, já não é a Dona Cidalina, é a Cidalina, como dizia a Cidalina, nesta terra de pescadores, nunca mais esqueci isto. O livro tem duas partes, termina assim, uma que é a narrativa que foi construída a partir das entrevistas que lhes fizemos, e foram várias. É uma narrativa simples, porque este é um livro dedicado às pessoas com poucos hábitos de leitura, principalmente, que têm poucas posses. É por isso um livro acessível também do ponto de vista financeiro, como são todos os nossos livros. Tem uma primeira parte de narrativa e depois tem uma segunda parte, que é tão importante como a primeira, que é a das fotografias do álbum de família.
0: Também João Filipe, natural de Ortiga, recordou o Tifontes como um verdadeiro mestre de construção naval tradicional e lembrou a sua participação em 2014 numa sessão da Sociedade de Geografia de Lisboa dedicada à memória dos fragateiros, onde partilhou conhecimentos técnicos sobre os barcos picaretos perante os especialistas na área.
8: Enquanto Calafate, verdadeiro artista na profissão e assumido amante do Rio Tejo, foi convidado para participar na Sociedade de Geografia de Lisboa, a 8 de março de 2014, em evento dedicado à memória de fragateiros, no qual, sob o tema desfiar memórias, o Sr. Manuel Fontes falou das técnicas de construção dos barcos picaretos perante numerosa plateia de fragateiros e mestres navais, de iguais, no fundo. A troca de opiniões e os esclarecimentos prestados sobre os métodos de construção praticados foi bem moderada pelo Sr. Almirante José Bastos Saldanha, Presidente da Secção de Geografia dos Oceanos da Sociedade de Geografia de Lisboa, e pelo seu profundo conhecimento sobre as culturas taganas, personalidade marcante na proposta de candidatura apresentada em 2015 pela Tagus Universalis Associação à Presidente da Comissão Nacional do Unesco para inscrever a paisagem cultural do Tejo português na lista indicativa do Património Mundial de Portugal. Cidadão este que hoje temos a honra de estar connosco e nos irá oferecer, em palavras suas, a ideia com que ficou ao assistir e participar na troca de conhecimentos técnicos e métodos utilizados quando a exposição do Sr. Manuel Fontes e os esclarecimentos que exportou quando questionado sobre pormenores específicos.
0: Na cerimónia participou igualmente o Almirante José Bastos Saldanha, profundo conhecedor da cultura do Tejo, enquanto Luís Osterbeck, arqueólogo e investigador, encerrou a sessão defendendo que a preservação da identidade do Vale do Tejo depende do envolvimento das populações e da valorização das suas memórias.
9: Mas eu gostava de regressar a uma coisa que o Sr. Almirante falou, que é esta questão do projeto do Tejo, a questão do reconhecimento da paisagem do Tejo. mas isso liga-se à recusa da classificação, liga-se ao que ouvimos aqui nesta sala. A Unesco nunca vai permitir o reconhecimento daquilo que nós estragamos. Do ponto de vista de quem está na Unesco, somos nós que estragamos. Ninguém aqui nesta sala andou a fazer açudes, mas esta é a realidade. E isto tem a ver com o quê? Alguém o fez por mal? Não. Fez porque aquilo também que dizia o Dr. João Filipe. As coisas, as grandes visões de conjunto funcionam bem quando têm pés bem assentos. Que é o caso do que falavam a propósito da construção naval. E nem tudo está perdido. Pode-se atirar a toalha ao chão, é uma possibilidade, ou pode-se fazer aquilo que fazem mulheres e homens como o Sr. Manuel Fontes, que é continuar a fazer uma vida normal. É isso que eu acho que estamos aqui a fazer. Há um projeto, se me permitem, mesmo 30 segundos mais, que está aqui a começar, também com a minha colega Jay, de falar com as pessoas da Ortiga, depois de todo o concelho também, sobre aquilo que as pessoas daqui são e também aquilo que acham que querem ser e que pode vir a acontecer no futuro desta terra. É um trabalho que temos articulado aqui com a Câmara Municipal e, pouco a pouco, sem grandes manifestações de uns contra outros, neste caso não é aqui dentro, mas as coisas que se passam, seja em Abrantes, seja o que for, também têm os seus pontos de vista, digamos assim. Mas talvez, com certeza, o amor ao Val do Tejo existe não só na Ortiga, mas ao longo de todo o Val. E uma conversa consistente que mobilize as pessoas, que leve a outros órgãos de decisão uma vontade já não de 2 ou 3 especialistas, já não de 20 ou 30 amantes, mas de um conjunto alargado de pessoas, isso pode ter força para mudar a realidade.
0: A homenagem terminou com o lançamento oficial do livro Construtor de Barcos Picaretos, uma obra que perpetua a memória do último mestre construtor destas embarcações tradicionais e que constitui um importante contributo para a preservação da história e da identidade ribeirinha de Ortiga e do Val do Tejo. A Assembleia Municipal de Porto Alegre aprovou uma moção a defender, com caráter de urgência, uma reunião entre autarcas e o Ministro da Defesa a propósito da transferência do campo de tiro da Força Aérea Portuguesa para aquela região. A moção foi apresentada pelo PSD-CDS-PP na mais recente sessão da Assembleia Municipal, sexta-feira à noite. Foi aprovada com os votos a favor da coligação e do PS, enquanto CDU e Chega votaram contra e a candidatura livre e independente por Porto Alegre, CLIP, absteve-se. No documento, a Assembleia Municipal indica que vai dar conhecimento da moção ao Primeiro-Ministro Luís Montenegro, ao Ministro da Defesa Nacional Nuno Melo e aos Presidentes dos Municípios e respectivas Assembleias Municipais do Distrito de Porto Alegre. A Renova inaugurou ontem em Torres Novas um projeto de descarbonização de 11 milhões de euros que reduziu em 50,6% as emissões de dióxido de carbono da Fábrica 2, reforçando a competitividade e diminuindo a dependência do gás natural. O investimento apoiado pelo Plano de Recuperação e Resiliência teve como principal componente a instalação de uma central de biomassa que substitui grande parte do gás natural utilizado na produção de vapor por uma fonte de energia renovável, permitindo reduzir em mais de metade as emissões diretas e indiretas da unidade industrial. Segundo Paulo Silva, o projeto apresenta também um ganho de competitividade. O responsável destacou que o projeto constitui mais uma etapa de um ciclo de investimento contínuo na unidade instalada no Conselho de Torres Novas. Portugal terminou 2025 com 11.424.031 residentes, mais 36.809 do que no ano anterior, segundo as novas estimativas divulgadas pelo Instituto Nacional de Estatística. A nova NUT 2, Oeste e Val do Tejo, que passa a integrar as sub-regiões do Médio Tejo, Lesíria do Tejo e Oeste, já está neste estudo do Instituto Nacional de Estatística e é onde residem 905.403 pessoas, mais 80.164 do que em 2021. É um território que acolhe 120.921 imigrantes, oriundos de 115 nacionalidades, sendo o Brasil 47.108 residentes, a Índia 14.524 e Angola 10.980, as comunidades mais representativas. O INE contabiliza ainda 4.602 cidadãos ucranianos nesta região. No Médio Tejo, a população residente ascende agora a 227.067 habitantes, contra os 211.231 registrados registados nos censos de 2021, o que representa um aumento de 16 mil residentes em 4 anos. Apesar do crescimento populacional, o país continua a envelhecer. O índice de envelhecimento aumentou para 19 idosos por cada 10 jovens, embora a idade mediana da população tenha descido ligeiramente para 45,8 anos, refletindo o impacto da imigração na população em idade ativa. A Patrícia Seixas esteve a olhar para os números do Médio Tejo, concelho a concelho. Fica então a saber quem é que subiu a população e quais os valores da subida.
4: Olhando para os dados da população do Médio Tejo e também de concelhos limítrofes, podemos então concluir entre 2021 e 2025 que Abrantes em 2021 contava com 34.630 habitantes, tem em 2025 36.106. Alcanena, por seu lado, 12.662 em 2021, 13.303 habitantes em 2025. No concelho de Constância passou de 3.845 para 4.048. Já o entroncamento passa de 20.754 para 24.743 residentes. Ferreira do Zezre também aumentou a população de 7.688 em 2021. Tem em 2025 8.113. Gavião, por seu lado, de 3.373 em 2021, passou em 2025 a ter 3.250 residentes. Mação também aumentou a população, em 2021 6.180 residentes, em 2025 6.300. Em Orém, de 44.002 passou para 48.834 e Ponte de Sor, de 15.422 residentes para 15.726 em 2025. O concelho de Sardual em 2021 contava com 3.547 residentes. Em 2025 contava já 3.689. O concelho da Sertã, de 14.283, passou para 15.081 e Tomar, de 36.379 para 37.971. Em Torres Novas, 34.457 residentes em 2021, 36.208 em 2025. Vila Nova da Barquinha, também já sabíamos, aumentou a população de 7.107 para 7.742. Falta olhar para os dados do concelho de Vila de Rei. Em 2021 contava com 3.058 residentes, em 2025 passou para 3.229.
0: Nos 11 municípios do Médio Tejo, todos subiram população. Também Vila de Rei, Sertã, teve subidas de população, assim como Ponte Sor. O único concelho a descer a população foi o de Gavião. No futebol, no Mundial, esta noite e madrugada, houve duas surpresas com a eliminação da Alemanha e dos Países Baixos da competição. Os alemães defrontaram o Paraguai em jogo com 120 minutos e com o resultado final de 1-1. Nos penaltis, favoreceram os sul-americanos, que marcaram 4 contra 3 dos germânicos. Já de madrugada, os Países Baixos fizeram o mesmo resultado com Marrocos, nos 120 minutos. Nos penaltis, a equipa africana foi melhor, ao marcar 3 contra 2 dos neerlandeses. Antes, o Brasil qualificou-se para os oitavos de final, ao bater o Japão por 2-1. A seleção portuguesa de futebol faz hoje o último treino em Palm Beach, nos Estados Unidos. Despede-se do Gardens District Park, complexo que serviu de casa na primeira metade do Mundial de 2026. Portugal tem uma sessão agendada para às 11 horas locais, 4 da tarde em Lisboa, com os primeiros 15 minutos abertos à comunicação social. O jogo de Portugal frente à Croácia está agendado para quinta-feira, 19 horas locais, às 0 horas de Portugal, e vai ser disputado em Toronto, no Canadá. O Mundial de 2026, o primeiro com 48 seleções, decorre até 19 de julho nos Estados Unidos, México e também no Canadá. Opinião às terças-feiras, quinzenalmente, em assinatura e voz de Alexandra Simão.
10: Caras e caros ouvintes da Rádio Antena Livre, nos últimos dias o planeta voltou a lembrar-nos que está vivo. Por cá, o IPMA continua a registar pequenos sismos em zonas próximas. Nas últimas 24 horas registaram-se abalos de pequena magnitude, superficiais, discretos, quase sempre imperceptíveis, mas que revelam a atividade constante das falhas geológicas que atravessam o sul do nosso país. Não causam danos, mas lembram-nos que vivemos numa região onde a placa euroasiática e a africana se encontram e se ajustam, quase como duas peças de um puzzle que nunca encaixam totalmente. Do outro lado do Atlântico vive-se um cenário devastador. Dois sismos atingiram a Venezuela e o balanço é dramático. Mais de 1.400 mortos, entre eles 53 portugueses e lusodescendentes, milhares de feridos e dezenas de milhares de desaparecidos. As equipas de resgate de vários países chegaram ao terreno para apoiar operações que se estendem por várias cidades. E a ajuda internacional cresce, mas o cenário é de uma ruína muito profunda. Edifícios destruídos, famílias separadas e vidas em suspenso. Mas não só a Venezuela nos preocupa. O mundo continua a tremer, mostrando-nos que a atividade sísmica é global e constante. E por maior ou mais pequeno que sejam estes sismos, estes episódios lembram-nos que vivemos sobre forças que não controlamos. Em Portugal, seguimos atentos aos registros do IPMA. No mundo, acompanhamos com solidariedade o sofrimento de quem enfrenta a destruição. A crónica de hoje é um convite à consciência e à empatia. Que a ciência nos ajude a compreender e que a humanidade nos ajude a cuidar. Um abraço fraterno e uma boa terça-feira.
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0: No final, vou dizer-lhe que vamos ter hoje um dia quente, temperaturas máximas na região, 34 graus em Santarém, Tomar e Vila de Rei, 35 em Torres Novas e Vila Nova de Barquinha, 36 em Constância e Trocamento de Sardual, 37 em Abrantes e Mação. E é tudo quanto a notícias. Boa tarde.

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se quiser falar connosco, dar uma sugestão, pedir uma música, sinta-se à vontade. radiotagit@mediaon.com.pt é o nosso endereço de e-mail. Aguardo por notícias suas.

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0: 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Olá, boa tarde. 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

E assim vai acontecendo mais uma tarde na Rádio dos Bons Velhos Tempos, sempre ao som de grandes canções. Depois das quatro, é o Paulo Delgado que lhe faz companhia aqui na Rádio Tágede. E depois, até à meia-noite, Joana Ramos. Tudo boa gente na Rádio dos Bons Velhos Tempos.

0: Muito boa tarde. Ainda bem que está aqui com a Rádio Tágide, porque aqui passam todas as suas músicas preferidas. Eu sou a Lourdes Gonçalves e fico até às 4 da tarde.
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0: E estas são, de certeza, do seu inteiro agrado. Espero que sim. A música dos bons velhos tempos, aqui na Rádio Tágida.
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1: Agora estão 35 graus. Esta é uma informação da Meteo Brandes.
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1: Já estamos com 6 minutos depois das 4. Olá, boa tarde, seja muito bem-vindo. Vamos juntos até às 20 e vamos fazer uma grande viagem no tempo e ouvir músicas inesquecíveis. Eu sou o Paulo Delgado e queria dizer-lhe, seja muito bem-vindo à Rádio Tágede.
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0: E já são 4:15, desejo-lhe uma ótima semana, espero que esteja tudo bem consigo. Eu sou o Paulo Delgado, estamos por aqui juntos, ainda até às 20.
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0: E o relógio não para e já marca 4:30 da tarde. 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
3: O prazo para a limpeza dos terrenos no âmbito da prevenção dos incêndios rurais termina hoje e as associações de proprietários pedem tolerância antes das autuações, numa altura em que a GNR já efetuou 122 detenções por incêndio florestal. Para o presidente da Federação Nacional das Associações de Proprietários Florestais, Luís Damas, igualmente presidente da Associação de Agricultores de Abrantes, o prazo para a limpeza dos terrenos é sempre curto, nomeadamente devido ao período da precipitação, falta de mão de obra, mas as pessoas estão a limpar e por causa das autuações da GNR vão cumprir.
4: Muita gente já está a fazer e fez, mas nunca vai chegar, o prazo é sempre curto, porque se for para as autuações da GNR, as pessoas vão cumprir. Agora, se for para o que a lei diz a nível de norte a sul de Portugal, nem as câmaras, nem as instituições públicas fazem o seu trabalho. A gente basta olhar para as casas, para as estradas e isso, mas pronto, isso também era um trabalho que nem havia gente, nem material para executar. E o que nos preocupa é aquelas áreas que não são feitas, depois quem substitui, está na lei, é as autarquias. Claro que as autarquias muitas nem têm capacidade de fazer o seu trabalho, quanto mais fazer outros proprietários. Mas pronto, eu acho que já há uma aprendizagem de ano para ano e as coisas este ano choveu até muito tarde, agora veio este calor e também houve aqui um grande problema que foi as tempestades, que também tiraram recursos e deslocalizaram para muitas empresas e meios para acudir à tempestade, portanto, desobstruções de estradas e isso, que era gente, empreiteiros e prestadores de serviços que faziam esta operação agora antes do verão.
3: Luís Damas apontou outra condicionante relacionada com a limitação dos trabalhos até às 11 horas por causa do risco de incêndio, apesar de algumas situações se poder pedir para prolongar o período mediante várias condições de segurança. Segundo avançou a fonte da GNR, até 28 de junho registaram-se 122 pedidos e 781 suspeitos identificados, num total de mais de 2.800 crimes de incêndio florestal. De acordo com esta mesma fonte, até domingo registaram-se 4.091 ocorrências de incêndio, quando até 30 de maio se tinham registado 2.921. Um número que se pode comparar com 795 ocorrências no período homólogo até a final de maio de 2025. Na comparação com o ano passado, os 122 detidos ultrapassam em quase uma centena as 23 detenções de 2025 e os 781 suspeitos identificados tinham-se ficado por 384 no âmbito de 1.594 crimes de incêndio florestal. Relativamente à área ardida, a fonte da GNR referiu, segundo os dados provisórios, foram consumidos cerca de 14 mil hectares. A GNR registou ainda 263 contraordenações relacionadas com queimas e queimadas e a utilização de maquinaria, em comparação com 361 no período homólogo do ano passado, mas a justificação para menos altos pode estar relacionada com o alargamento do prazo para conclusão da limpeza dos terrenos. Há quase 20 concelhos dos distritos de Bragança, Castelo Branco, Santarém, Porto Alegre e Faro que enfrentam hoje um perigo de incêndio máximo e todos os distritos do interior do país têm concelhos em perigo muito elevado. O Instituto Português do Mar e da Atmosfera tem alertado em comunicados que está previsto um longo período de tempo quente e seco em Portugal continental, com temperaturas máximas que podem ir a 43 graus em algumas regiões do país. Assim, no risco máximo de incêndio hoje estão os concelhos de Abrantes, Barquinha, Constância, Mação, Sardual e Tomar no distrito de Santarém, Sertã, Proença, Nova Vila de Rei e Castelo Branco e ainda Gavião e Nisa no distrito de Porto Alegre. Face a estas previsões, o perigo de incêndio vai agravar-se e na quinta-feira, até 8 de julho, o risco será máximo e muito elevado em praticamente todo o continente, de acordo com a previsão do Instituto Português do Mar e da Atmosfera. A Ministra da Saúde, Ana Paula Martins, admitiu ontem preocupações com a vaga de calor que se avizinha e admitiu que as temperaturas venham a ter impacto na mortalidade, à semelhança do que já aconteceu noutros países. Esta onda de calor, diz a Ministra, é preocupante.
5: Vamos lá ver. Quando existem ondas de calor com esta magnitude, naturalmente que o nosso indicador, o Ícaro, que mede exatamente a relação entre o aumento significativo da temperatura e o impacto potencial na mortalidade, obviamente que acusa aqui a possibilidade de um impacto na mortalidade, tal como está a acontecer noutros países. Eu recordo França, que tem sido um dos países muito fustigados. Naturalmente, nós fazemos tudo para que esse impacto não se faça sentir e, de facto, na primeira onda de calor que tivemos, felizmente, nessa, não houve impacto. Mas esta que vamos viver agora é uma onda de calor muito, muito preocupante. E eu queria dizer e agradecer também a vossa pergunta e pedir a todas as pessoas que nos estão a ouvir que sigam as instruções dos seus médicos de família, dos enfermeiros, de toda a equipa de saúde e que, por favor, sigam as instruções que a Direção-Geral de Saúde está a toda a hora a colocar nas redes sociais, nos órgãos de comunicação social, que nos têm ajudado muito, para se protegerem, de facto, desta onda de calor. Nós também sabemos que existem questões que não dependem da saúde, nomeadamente as habitações. Muitas vezes, como sabem, a questão da pobreza energética, quer no frio, quer no calor, faz-se sentir. São coisas que vêm parar à saúde, mas nós não temos uma intervenção direta. Mas ainda assim, há aqui uma coisa muito importante, é as pessoas protegerem-se efetivamente do calor. Isto é absolutamente importante. Haverá outras medidas.
3: Fizendo estar em coordenação com a Proteção Civil, mas sem adiantar que medidas vão ser adotadas em concreto, Ana Paula Martins aproveitou para fazer apelo aos portugueses que se previnam e protejam. No futebol, no Mundial, esta noite e madrugada, houve duas surpresas com a eliminação da Alemanha e dos Países Baixos da competição. Os alemães defrontaram o Paraguai em jogo com 120 minutos e com o resultado final de 1-1. Os penaltis favoreceram os sul-americanos, que marcaram 4 contra 3 dos germânicos. Já de madrugada, os Países Baixos fizeram o mesmo resultado com Marrocos, nos 120 minutos. Nos penaltis, a equipa africana foi melhor, ao marcar 3 contra 2 dos neerlandeses. Antes, o Brasil qualificou-se para os oitavos de final, ao bater o Japão por 2-1. O jogo de Portugal frente à Croácia está agendado para quinta-feira, 19 horas locais, às 0 horas de Portugal, e vai ser disputado em Toronto, no Canadá. O Mundial de 2026, o primeiro com 48 seleções, decorre até 19 de julho nos Estados Unidos, México e também no Canadá. E é tudo quanto a notícias. Fique por aí, fica bem, tenha uma boa tarde.
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1: E agora faltam 20 para as 5. Seja muito bem-vindo à Rádio Tâgede.
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0: Muito boa tarde, esta é a Rádio Tágito com todas as suas músicas preferidas. Por aqui, mais cedo ou mais tarde, vai passar aquela música que você já não ouvia há muito tempo.
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5: Agora passam 3 minutos das 5. Seja muito bem-vindo à Rádio Tágido.
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0: E assim continuamos a viajar no tempo aqui na Rádio dos Bons Velhos Tempos. Grandes recordações para nos fazerem, enfim, ter memórias que ficaram lá atrás no tempo e que agora, quando ouvimos certas músicas, vamos buscar novamente. É tão bom, não é? Boa tarde, seja muito bem-vindo à sua rádio.
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0: E só já faltam 29 minutos para as 18. Seja muito bem-vindo à sua rádio.
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0: Muito boa tarde, só já faltam 14 minutos para as 18 horas.
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0: Muito boa tarde, agora 33 graus lá fora. Informação da Meteo Brandes.
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0: Muito boa tarde, esta é a Rádio Tágida a partir de Abrantes para todo o mundo em radiotágida.pt. Aqui passam todas as músicas inesquecíveis da sua vida. Quer apostar? Seja muito bem-vindo.
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0: E se ainda está a trabalhar a esta hora, desde manhã, anime-se, já passam 16 minutos das 6, certamente está quase na sua hora de saída. Obrigado por estar aí desse lado com a Rádio Tagit, claro que aqui pode encontrar todas as suas músicas preferidas, por isso está em boa companhia. 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

0: Agora faltam 29 minutos para as 7 da tarde.
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0: E só já faltam 27 minutos para as 7 da tarde. Eu sou o Paulo Delgado e até às 20 tenho ainda para lhe dar grandes canções, daquelas que você vai mesmo gostar de recordar. Onde quer que esteja, com a Rádio Tágido, espero que esteja bem, bom trabalho, se for o seu caso, e anime-se. A hora de saída deve estar quase a chegar.
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0: Muito boa tarde com a Rádio Taja, da sua rádio online a partir de Abrantes para todo o mundo. Aqui estão todas as músicas dos bons velhos tempos. Agora faltam 13 minutos para as 7.
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0: Agora faltam 4 minutos para as 7 da tarde. Esta é a Rádio Tágid, a rádio dos bons velhos tempos. Eu sou o Paulo Delgado e é tão bom estar aqui consigo a partilhar músicas assim.
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1: Estamos com 32 graus, informa a Meteo Brandes.

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3: São 7 horas e 3 minutos. Olá, boa tarde. Seja bem-vindo à Rádio Tágide.
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0: Agora passam 15 minutos das 7 horas. Muito boa tarde, eu sou o Paulo Delgado e até às 20 tenho ainda muitas músicas para partilhar consigo. Seja muito bem-vindo, é bom saber que está aí desse lado.
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0: Muito boa tarde, assim vamos andando a caminho das 20 na Rádio Tagit, sempre com as melhores canções dos bons velhos tempos. Eu sou o Paulo Delgado, espero que esteja tudo bem consigo e queria chamar agora a sua atenção porque é tempo de notícias na Rádio Tagit.
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0: Boa tarde, seja bem-vindo. Em desenvolvimento já a seguir, a população cresceu no Médio Tejo e em todos os concelhos da sub-região. Mação homenageou o Timanel Fontes, o último construtor de barcos picaretes do Tejo. Proprietários florestais pedem para autoridades não autuarem já, a partir de amanhã, a falta de limpeza dos terrenos. O SF Platinum já tem 5 médicos de família. Há mais 2 clínicos colocados nesta unidade. A opinião, à terça-feira, de 15 a 15 dias, tem a assinatura e voz de Alexandre Simão. O desenvolvimento vem já a seguir. Fique por aí. Boa tarde.
1: Informação com o jornalista Jerónimo Belo Jorge.
0: Boa tarde, seja bem-vindo. O prazo para a limpeza dos terrenos no âmbito da prevenção dos incêndios rurais termina hoje e as associações de proprietários pedem tolerância antes das autuações, numa altura em que a GNR já efetuou 122 detenções por incêndio florestal. Para o presidente da Federação Nacional das Associações de Proprietários Florestais, Luís Damas, igualmente presidente da Associação de Agricultores de Abrantes, o prazo para a limpeza dos terrenos é sempre curto, nomeadamente devido ao período da precipitação, falta de de obra, mas as pessoas estão a limpar e por causa das autuações da GNR vão cumprir.
2: Muita gente já está a fazer e fez, mas nunca vai chegar o prazo é sempre curto, porque se for para as autuações da GNR, as pessoas vão cumprir. Agora, se for para o que a lei diz a nível de norte a sul de Portugal, nem as câmaras, nem as instituições públicas fazem o seu trabalho, a gente basta olhar para as casas, para as estradas e isso, mas pronto, isso também era um trabalho que nem havia gente, nem material para executar. E o que nos preocupa é aquelas áreas que não são feitas, depois quem substitui, está na lei, é as autarquias. Claro que as autarquias muitas nem têm capacidade de fazer o seu trabalho, quanto mais fazer outros proprietários. Mas pronto, eu acho que já há uma aprendizagem de ano para ano e as coisas este ano correram. Choveu até muito tarde, agora veio este calor e também houve aqui um grande problema que foi as tempestades, que também tiraram recursos e deslocalizaram para muitas empresas e meios para acudir à tempestade, portanto, desobstruções de estradas e isso, que era gente, empreiteiros e prestadores de serviços que faziam esta operação agora antes do verão. Mas pronto, há muitos trabalhos que ainda vão decorrer. O que a gente pede é que haja portanto, a GNR e a PSP, mas mais a GNR, que as pessoas que já disseram que iam fazer, que não sejam logo multadas no dia 1, mas que lhe dê ainda tempo de resolver o problema. Porque senão a multa, se calhar, se eles são multados, já não paga a multa e ainda faça a limpeza, que é mau para todos, porque o que os proprietários estão a fazer não é para terem rentabilidade, eles estão a fazer para proteção de património e de pessoas. Portanto, muitos, isto não é um benefício para a floresta, mas sim um encargo que têm, terem prédios rústicos ou... É isso, que haja uma tolerância e pedagogia, que as pessoas, as que estão sinalizadas, vão fazer, com certeza. E há muita gente que já, nas nossas associadas, há muito trabalho que está já afeto, e as nossas equipas de sapadores e empreiteiros que conhecemos têm muito trabalho ainda carteira e vão fazer. E depois temos aqui uma condicionante, que esta semana e na outra, estes trabalhos só podem ser feitos até às 11 da manhã, por causa do risco de incêndio. Portanto, há aqui uma limitação também devido às condições que temos, que vem o calor e é proibido andar a fazer estas operações depois das 11 horas da manhã, por causa do risco de incêndio. Há uma extensão, mas temos que pedir às câmaras. Mas o risco e as câmaras é que mais queimadas, até formar uma plataforma para isso. Mas como a gente pede uma queimada, mas mesmo que a gente peça essa autorização, a responsabilidade de haver um incêndio fica sempre do operador, não é? Aquilo não tira a responsabilidade, só nos dá mais tempo, e as pessoas têm que também ter alguns meios a acompanhar essas operações, como um kit de incêndios ou com extintores, portanto...
0: Luís Damas apontou outra condicionante relacionada com a limitação dos trabalhos até às 11 horas por causa do risco de incêndio, apesar de algumas situações se poder pedir para prolongar o período mediante várias condições de segurança. Segundo avançou a fonte da GNR, até 28 de junho registaram-se 122 pedidos e 781 suspeitos identificados, num total de mais de 2.800 crimes de incêndio florestal. De acordo com esta mesma fonte, até domingo registaram-se 4.091 ocorrências de incêndio, quando até 30 de maio tinham registado 2.921. Um número que se pode comparar com 795 ocorrências no período homólogo até a final de maio de 2025. Na comparação com o ano passado, os 122 detidos ultrapassam em quase uma centena as 23 detenções de 2025 e os 781 suspeitos identificados tinham-se ficado por 384 no âmbito de 1.594 crimes de incêndio florestal. Relativamente à área ardida, a fonte da GNR referiu, segundo os dados provisórios, foram consumidos cerca de 14 mil hectares. A GNR registrou ainda 263 contraordenações relacionadas com queimas e queimadas e a utilização de maquinaria, em comparação com 361 no período homólogo do ano passado, mas a justificação para menos autos pode estar relacionada com o alargamento do prazo para a conclusão da limpeza dos terrenos. Há quase 20 concelhos dos distritos de Bragança, Castelo Branco, Santarém, Porto Alegre e Faro que enfrentam hoje um perigo de incêndio máximo e todos os distritos do interior do país têm concelhos em perigo muito elevado. O Instituto Português do Mar e da Atmosfera tem alertado em comunicados que está previsto um longo período de tempo quente e seco em Portugal continental, com temperaturas máximas que podem ir a 43 graus em algumas regiões do país. Assim, no risco máximo de incêndio hoje estão os concelhos de Abrantes, Barquinha, Constância, Mação, Sardual e Tomar no distrito de Santarém, Sertã, Proença Nova, Vila de Rei e Castelo Branco e ainda Gavião e Nisa no distrito de Porto Alegre. Face a estas previsões, o perigo de incêndio vai agravar-se e na quinta-feira, até 8 de julho, o risco será máximo e muito elevado em praticamente todo o continente, de acordo com a previsão do Instituto Português do Mar e da Atmosfera. A Ministra da Saúde, Ana Paula Martins, admitiu ontem preocupações com a vaga de calor que se avizinha e admitiu que as temperaturas venham a ter impacto na mortalidade, à semelhança do que já aconteceu noutros países. Esta onda de calor, diz a Ministra, é preocupante.
3: Vamos lá ver, quando existem ondas de calor com esta magnitude, naturalmente que o nosso indicador, o Ícaro, que mede exatamente a relação entre o aumento significativo da temperatura e o impacto potencial na mortalidade, obviamente que acusa aqui a possibilidade de um impacto na mortalidade, tal como está a acontecer noutros países. Eu recordo França, que tem sido um dos países muito fustigados. Naturalmente, nós fazemos tudo para que esse impacto não se faça sentir e, de facto, na primeira onda de calor que tivemos, felizmente, nessa, não houve impacto, mas esta que vamos viver agora é uma onda de calor muito, muito preocupante. E eu queria dizer e agradecer também a vossa pergunta e pedir a todas as pessoas que nos estão a ouvir que sigam as instruções dos seus médicos de família, dos enfermeiros, de toda a equipa de saúde e que, por favor, sigam as instruções que a Direção-Geral de Saúde está a toda a hora a colocar nas redes sociais, nos órgãos de comunicação social, que nos têm ajudado muito, para se protegerem, de facto, desta onda de calor. Nós também sabemos que existem questões que não dependem da saúde, nomeadamente as habitações, muitas vezes, como sabem, a questão da pobreza energética, quer no frio, quer no calor, faz-se sentir. São coisas que vêm parar à saúde, mas nós não temos uma intervenção direta, mas ainda assim há aqui uma coisa muito importante, é as pessoas protegerem-se efetivamente do calor. Isto é absolutamente importante. Haverá outras medidas.
0: Frisando estar em coordenação com a Proteção Civil, mas sem adiantar que medidas vão ser adotadas em concreto, Ana Paula Martins aproveitou para fazer apelo aos portugueses que se previnam e protejam. A Direção-Geral da Saúde lançou um guia de recomendações para proteger trabalhadores expostos a temperaturas elevadas, incluindo planos de prevenção nas empresas, organização do trabalho e reforço da hidratação para reduzir os riscos como acidentes de desidratação e doenças associadas ao calor. Jornalista Patrícia Seixas.
4: As alterações climáticas têm originado ondas de calor mais frequentes, intensas e prolongadas em Portugal, que têm profundos impactos na segurança e saúde do trabalho ou saúde ocupacional, alerta a Direção-Geral da Saúde. Segundo a Autoridade de Saúde, a exposição a temperaturas elevadas no local de trabalho reduz a concentração, aumenta a probabilidade de acidentes e contribui para o aparecimento de lesões e doenças relacionadas com o calor. Os trabalhadores mais expostos são os que trabalham ao ar livre, sobretudo ao sol, como na construção, agricultura, silvicultura, pesca, recolha de lixo e serviços de emergência, mas também os que trabalham em espaços interiores quentes, como estufas, fornos ou fundações. condições ou em locais sem boa ventilação ou ar-condicionado. Entre as principais medidas de prevenção, a DGS recomenda a criação, por parte das empresas, de um plano de prevenção específico para temperaturas elevadas, sobretudo em eventos de temperaturas extremas e ondas de calor. Na organização do trabalho, deve ser reduzido o tempo de exposição ao calor e aumentado o período de recuperação em zonas frescas, com rotação de tarefas e alternância com ambientes climatizados. Devem ainda ser planeadas as tarefas mais exigentes para as horas mais frescas do dia, ajustados ritmos e metas de produção e garantindo que os trabalhadores não realizem tarefas de maior risco sozinhos. A Autoridade de Saúde sublinha também a importância de garantir água potável fresca permanentemente disponível, incentivando a ingestão regular de 15 em 15 ou 20 em 20 minutos, mesmo sem sede. Ao nível técnico, recomenda a criação de áreas de descanso com sombra ou climatização, reforço da ventilação e arrefecimento, instalação de barreiras contra o calor e isolamento de fontes térmicas. O vestuário e os equipamentos de proteção individual devem ser adequados ao calor, sem comprometer a segurança, sendo recomendado no exterior o uso de chapéu, óculos de sol e protetor solar. A DGS destaca ainda a necessidade de dar formação a trabalhadores e supervisores para reconhecer precocemente os sinais de desidratação, exaustão pelo calor e outras complicações de saúde, bem como a designação de responsáveis com formação em primeiros socorros em cada turno de trabalho. Defende ainda que os serviços de segurança e saúde do trabalho, saúde ocupacional das empresas, devem ter um papel central na aplicação de planos de prevenção para temperaturas elevadas, realizando a avaliação de riscos por posto de trabalho, incluindo ambiente térmico, ritmo, vestuário, EPIs e condições individuais, integrando a análise do stress térmico. Devem ainda identificar os trabalhadores vulneráveis, como grávidas, pessoas com doenças crónicas ou sob medicação de risco, que necessitam de proteção reforçada. A DGS explica que o stress térmico ocorre quando o corpo não consegue manter a temperatura entre os 36 e os 37 graus, podendo ultrapassar 38 graus em trabalho prolongado, aumentando o risco de doença. Os principais efeitos incluem insolação, exaustão pelo calor, síncope térmica, câimbras e erupções cutâneas. A insolação é a forma mais grave e pode exigir contacto imediato com o 112. A Organização Mundial da Saúde estima que 2,4 mil milhões de trabalhadores em todo o mundo estão expostos a calor excessivo, resultando em mais de 22,85 milhões de danos para a saúde por ano. A Organização Internacional do Trabalho estima que até 2030 o aumento da temperatura global tornará 2% das horas de trabalho excessivamente quentes para o desempenho seguro das atividades laborais.
0: Os distritos de Évora, Beja e Porto Alegre vão estar a partir desta quarta-feira com aviso de laranja por causa do calor, que se estende até quinta-feira a outras regiões, segundo o Instituto Português do Mar e da Atmosfera. De acordo com o IPMA, por causa da persistência dos valores elevados da temperatura máxima, hoje já estão com aviso amarelo, o menos grave, e distritos como Viana do Castelo, Braga, Porto, Vila Real e Bragança, assim como Guarda, Castelo Branco, Porto Alegre, Évora, Beja e Setúbal. A partir das 0 horas de quarta-feira, os avisos agravam para laranja, o segundo mais grave em toda a região do Alentejo, pois, além das temperaturas máximas, também as mínimas vão estar elevadas, uma situação que se estende a outros distritos logo na quinta-feira, com aviso laranja alargado, pelo menos até às 18 horas de sexta-feira. A Ministra da Saúde, Ana Paula Martins, justificou ontem o aumento do número de pessoas sem médico de família com o aumento dos registros no Serviço Nacional de Saúde, que está a demonstrar ter elasticidade.
3: É verdade, é assim, nós temos de facto todos os meses novas inscrições de utentes residentes em Portugal, que têm naturalmente, a partir do momento em que estão a residir e a partir do momento em que estão a trabalhar e têm o seu projeto de vida connosco, têm naturalmente a sua inscrição no Registro Nacional de Utente e são elegíveis para ter médico de família. E vamos continuar durante muito mais tempo, seguramente, a ter pessoas a inscreverem-se no Registro Nacional de Utente. Naturalmente que, quando nós percebemos que temos mais 1,5 milhão de pessoas em Portugal do que tínhamos há 5 anos, compreendemos que a elasticidade que o Serviço Nacional de Saúde tem que ter é muito grande e tem que quase, eu diria, ser feita de forma muito rápida.
0: Ana Paula Martins falava aos jornalistas à margem da abertura do Programa de Intervenção para a Dependência de Videojogos do Instituto para os Comportamentos Aditivos e Dependências. Segundo o documento apresentado registado em Lisboa, o número de pessoas sem médico de família aumentou em 41 mil utentes em 2025. E Abrantes vai reforçar os cuidados primários de saúde com a chegada de mais dois médicos de família que vão integrar a futura Unidade de Saúde Familiar dos Plátanos. O anúncio foi feito pelo Presidente da Câmara de Abrantes, Manuel Jorge Valamados, em Assembleia Municipal. Considerou tratar-se de uma notícia agradável para o Conselho. Segundo o autarca, apesar de terem sido abertas 19 vagas para médicos de família no Médio Tejo, apenas 6 profissionais concorreram, 2 dos quais foram colocados em Abrantes.
5: Tivemos uma notícia agradável, que vai se tornar pública em breve, que tem a ver, como sabem, no âmbito dos cuidados de saúde primários, houve vaga para 19 médicos, mas para o Médio Tejo só concorreram 6. E 2 vêm para Abrantes. Para a Unidade de Saúde Familiar, Plátanos, a tal Unidade de Saúde que andamos há muito tempo a pensar e que estamos a executar a sua estrutura física, mas que do ponto de vista organizacional já está a trabalhar. Já lá estão 3 médicas e agora vem mais 2 complementar uma equipa de 5. Estas 5 médicas, quero-vos dizer que são mais de 10 mil pessoas. Sr. Deputado Paulo Lourenço, está a olhar para mim, isto é estratégia. Desculpe lá, isto é pensamento. Isto não é andar assim a fingir que não se passa nada. Porque isto dá muito trabalho, Sr. Deputado. Dá muito trabalho. Dá muito trabalho, não é só projetos de edifícios. Dá muito trabalho. E é preciso todos os dias andar de volta destes assuntos, destes e de outros. Aquilo que lhe digo é, e também, ontem, na reunião que pude ter com a OLS, houve 3,6 milhões de euros que foram investidos nas urgências do nosso hospital. Mas agora vai ser investido no bloco operatório mais 1 milhão e 600 mil e vai ser investido na sala de cardiologia mais 1 milhão e 100 mil. E o nosso compromisso foi, ok, porque o Hospital de Abrantes tem uma importância muito relevante no contexto de toda a região e até daquilo que falei inicialmente, no futuro tem que ter esse posicionamento e essa importância. E nós comprometemos, foi por isso que já adjudicámos a rotunda do hospital, que é importantíssimo. Mesmo ontem alguém me estava a dizer que já vinha pessoas em sentido contrário. Precisamos requalificar todos os parques de estacionamento, precisamos requalificar aquelas encostas junto do tribunal, com muros de suporte para as pedras não andarem ali a rolar. Precisamos de um novo, de uma nova urbanidade ali para o nosso hospital. Por isso já adjudicamos e queremos entrar rapidamente em obra.
0: A informação também foi avançada pelo Presidente da Câmara Municipal. Há mais 2 investimentos no Hospital de Abrantes a serem desenvolvidos pela Unidade Local de Saúde. 1,6 milhões de euros para a requalificação do bloco operatório e 1,1 milhões de euros para a renovação da sala de cardiologia. Paralelamente, o município prepara a intervenção na envolvente ao hospital. Entre as obras estão previstas a construção de uma nova rotunda de acesso já adjudicada e a requalificação de parques de estacionamento, estabilização das encostas junto ao Tribunal de Abrantes e a melhoria dos espaços públicos envolventes. Para Manuel Jorge Valamatos, os investimentos são fundamentais para reforçar o papel estratégico do Hospital de Abrantes no contexto da região. A memória de Manuel Pires Fontes, reconhecido por todos como Tio Fontes, último construtor dos tradicionais picaretos do Tejo, foi homenageada em Urtiga. Foi uma cerimónia promovida pelo município de Mação, realizada na sexta-feira e que incluiu o lançamento do caderno cultural número 71 da Confraria Ibérica do Tejo, intitulado Construtor de Barcos Picaretos. A iniciativa reuniu familiares, autarcas, investigadores e representantes da Confraria Ibérica do Tejo. O presidente da Câmara Municipal de Mação, José Fernando Martins, considerou que o Tio Fontes deixou uma marca na comunidade ortiguense e na história do concelho.
6: E agradecer essencialmente ao Tio Fontes e ao Manuel Fontes pelo prazer que nos dá de estarmos aqui hoje reunidos com o propósito de homenageá-lo, mas homenageá-lo porque efetivamente deixou uma marca na nossa comunidade, deixou uma marca para o nosso concelho, mas essencialmente na comunidade ortiguense, com a vivência do Tejo e com aquilo que ele tornou possível no Tejo. Cidalina, terá sido um gosto imenso teres tido o teu pai contigo e saberes tudo aquilo que ele fazia com gosto, com dedicação, por amor, e era um homem que amava a sua terra, que amava o rio e que amava aquilo que fazia. Não vou perder muito mais tempo. Agradecer à Confraria Ibérica do Tejo, na pessoa do professor João Serrano, porque se calhar é o grande culpado por estarmos aqui hoje. O Tifontes é o culpado por estarmos aqui hoje, mas o grande culpado é o Dr. João Serrano, porque há cerca de 4 ou 5 meses, já não me recordo muito bem, pediu uma reunião na Câmara. Estivemos reunidos com a confraria, com o Sr. João e mais uns quantos membros da confraria, para organizarmos o Cruzeiro Ibérico do Tejo, saber o envolvimento da Câmara sobre o Cruzeiro Ibérico do Tejo, e depois nas nossas conversas surgiu a ideia de uma exposição sobre o Tejo em Mação, e depois surgiu a ideia da homenagem ao Tifontes. Foi um bocadinho naquela conversa, surgiram ali muitas conversas, trabalho que eles também já tinham iniciados, e portanto agradeço muito à confraria e na pessoa do Dr. João Serrano todo o trabalho que está aqui feito e que hoje temos a possibilidade de apresentar em livro um caderno cultural, que é o caderno cultural número 71 da Confraria Ibérica do Tejo, mas que se insere aqui nas comemorações e naquilo que é a homenagem que acho que com todo...
0: José Fernando Martins leu ainda o prefácio que escreveu para o livro, onde descreve o homenageado como o homem que se confunde com a própria identidade da localidade de Ortiga.
6: A Ortiga é uma freguesia diferente. Diferente porque o Tejo mudou a paisagem, a cultura, os hábitos e a alma. O rio nunca foi apenas água a correr entre as margens. Foi sustento, foi caminho, encontro, trabalho e vida. E foi nesse universo profundamente ligado ao Tejo que nasceu e cresceu o Tifontes. Homem simples, humilde, trabalhador e dono de um saber raro que hoje devemos preservar como património maior da nossa memória coletiva. Calafate de excelência, construtor de barcos picareto, como poucos houve, o Tifontes dedicou grande parte da sua vida a dar forma à madeira e a transformar troncos em embarcações que depois deslizavam nas águas do Tejo. Dizia que tinha construído mais de 300 de barcos, mas a verdade é que construiu muito mais do que isso. Construiu identidade, construiu património, construiu história. Cada barco picareto que saía das suas mãos levava consigo não apenas técnica e mestria, mas também uma parte da sua dedicação e da sua humanidade. Eram barcos feitos com rigor, mas também com carinho. Barcos nascidos do conhecimento transmitido entre gerações, da observação do rio e da experiência acumulada ao longo de décadas. O Tifontes não trabalhava apenas madeira, trabalhava memórias, tradições e modos de vida que hoje nos ajudam a compreender quem somos enquanto território ribeirinho. Este livro é, por isso, muito mais do que uma homenagem póstuma. É um gesto de gratidão. Gratidão a um homem que honrou a sua terra com o seu trabalho silencioso. Gratidão a quem preservou uma arte tradicional que corre o risco de desaparecer. Gratidão a quem ajudou a manter viva a ligação da Ortiga ao Tejo. A realização desta obra surge também num momento particularmente simbólico, integrada nas comemorações associadas ao Cruzeiro Religioso e Cultural do Tejo, promovido pela Confraria Ibérica do Tejo, com o envolvimento do município de Mação. Um evento que celebra o rio enquanto espaço de união, espiritualidade, cultura e identidade comum entre povos irmãos ligados ao Tejo. É profundamente significativo que esta homenagem aconteça precisamente neste contexto, porque o Tifontes foi um homem do Tejo, um homem que conhecia o rio, os barcos, as correntes e os silêncios das águas. Um homem que ajudou a escrever, com humildade e sem nunca procurar protagonismo, uma pequena grande parte da história ribeirinha desta região. A Confraria Ibérica do Tejo tem desempenhado um papel notável na preservação e valorização desta herança cultural ligada ao rio, mantendo viva a memória das tradições fluviais, das embarcações típicas e das comunidades ribeirinhas. O município de Mação associa-se com enorme honra a esta homenagem, consciente da importância de preservar estas memórias para as gerações futuras. Num tempo em que tudo parece rápido, descartável e efêmero, recordar homens como o Tifontes é também um ato de resistência cultural. É afirmar que as raízes importam, que a memória importa, que os saberes antigos merecem respeito e que há patrimónios humanos que nunca podem ser esquecidos.
0: Num dos momentos mais emotivos da cerimónia, Cidelina Fontes, filha do homenageado, agradeceu à Confraria Ibérica do Tejo, ao município de Mação e à população a homenagem feita ao pai. Já João Serrano, da Confraria Ibérica do Tejo, explicou que este caderno cultural, 71º, editado pela instituição, integra um projeto iniciado há 11 anos que pretende preservar a memória das pessoas anónimas, cujo trabalho ajudou a construir a identidade das comunidades ribeirinhas.
7: O objetivo é trazer até às comunidades as memórias e as vivências daqueles que, durante a sua vida, deixaram uma marca inestimável, que permitiu, pelo seu trabalho, pela sua dedicação e pela sua honestidade, como diz o mestre Fontes, sempre fui muito honesto, pela sua honestidade conseguiram construir aquilo que nós hoje somos. É por isso mesmo um projeto identitário, um projeto de memórias, e só me fica bem dizer que este homem guarda em si próprio tudo aquilo que é o espírito comunitário de todas estas pessoas, de todas as idades e principalmente das gerações, como eu, já vou nos 74, caminho para lá também, daquelas gerações mais antigas que deixaram a sua marca. Por aqui me fico, porque o livro fala por si, penso eu, que é uma justa homenagem ao Mestre Fontes, e no Mestre Fontes uma justa homenagem é esta, como dizia a Cidalina, já não é a Dona Cidalina, é a Cidalina, como dizia a Cidalina, nesta terra de pescadores, nunca mais esqueci isto. O livro tem duas partes, termina assim. Uma, que é a narrativa que foi construída a partir das entrevistas que lhe fizemos, e foram várias. É uma narrativa simples, porque este é um livro dedicado às pessoas com poucos hábitos de leitura, principalmente, que têm poucas posses. É por isso um livro acessível também do ponto de vista financeiro, como são todos os nossos livros. Tem uma primeira parte de narrativa e depois tem uma segunda parte, que é tão importante como a primeira, que é a das fotografias do álbum de família.
0: Também João Filipe, natural de Ortiga, recordou o Tifontes como um verdadeiro mestre de construção naval tradicional e lembrou a sua participação em 2014 numa sessão da Sociedade de Geografia de Lisboa dedicada à memória dos fragateiros, onde partilhou conhecimentos técnicos sobre os barcos picaretos perante os especialistas na área.
8: Enquanto Calafate, verdadeiro artista na profissão e assumido amante do Rio Tejo, foi convidado para participar na Sociedade de Geografia de Lisboa, a 8 de março de 2014, em evento dedicado à memória de fragateiros, no qual, sob o tema Desfiar Memórias, o Sr. Manuel Fontes falou das técnicas de construção dos barcos picaretos perante numerosa plateia de fragateiros e mestres navais, de iguais, no fundo. A troca de opiniões e os esclarecimentos prestados sobre os métodos de construção praticados foi bem moderada pelo Sr. Almirante José Bastos Saldanha, Presidente da Secção de Geografia dos Oceanos da Sociedade de Geografia de Lisboa, e pelo seu profundo conhecimento sobre as culturas taganas, personalidade marcante na proposta de candidatura apresentada em 2015 pela Tagus Universalis Associação à Presidente da Comissão Nacional do Unesco para inscrever a paisagem cultural do Tejo português na lista indicativa do Património Mundial de Portugal. Cidadão este que hoje temos a honra de estar connosco e nos irá oferecer, em palavras suas, a ideia com que ficou ao assistir e participar na troca de conhecimentos técnicos e métodos utilizados quando a exposição do Sr. Manuel Fontes e os esclarecimentos que expressou quando questionado sobre pormenores específicos.
0: Na cerimónia participou igualmente o Almirante José Bastos Saldanha, profundo conhecedor da cultura do Tejo, enquanto Luís Ostabeck, arqueólogo e investigador, encerrou a sessão defendendo que a preservação da identidade do Vale do Tejo depende do envolvimento das populações e da valorização das suas memórias.
9: Mas eu gostava de regressar a uma coisa que o Sr. Almirante falou, que é esta questão do projeto do Tejo, a questão do reconhecimento da paisagem do Tejo, mas isso liga-se à recusa da classificação, liga-se ao que ouvimos aqui nesta sala. A Unesco nunca vai permitir o reconhecimento daquilo que nós estragamos. do ponto de vista de quem está na Unesco, somos nós que estragamos. Ninguém aqui nesta sala andou a fazer açudes, mas esta é a realidade. E isto tem a ver com o quê? Alguém o fez por mal? Não. Fez porque aquilo também que dizia o Dr. João Filipe. As coisas, as grandes visões de conjunto funcionam bem quando têm pés bem assentos, que é o caso do que falavam a propósito da construção naval. E nem tudo está perdido. Pode-se atirar a toalha ao chão, é uma possibilidade, ou pode-se fazer aquilo que fazem mulheres e homens como o Sr. Manuel Fontes, que é continuar a fazer uma vida normal. É isso que eu acho que estamos aqui a fazer. Há um projeto, se me permitem, mesmo 30 segundos mais, que está aqui a começar, também com a minha colega Jay, de falar com as pessoas da Ortiga, depois de todo o concelho também, sobre aquilo que as pessoas daqui são e também aquilo que acham que querem ser e que pode vir a acontecer no futuro desta terra. É um trabalho que temos articulado aqui com a Câmara Municipal e, pouco a pouco, sem grandes manifestações de uns contra outros, neste caso não é aqui dentro, mas as coisas que se passam, seja em Abrantes, seja o que for, também têm os seus pontos de vista, digamos assim. Mas talvez, com certeza, o amor ao Vale do Tejo existe não só na Ortiga, mas ao longo de todo o Vale. E uma conversa consistente que mobilize as pessoas, que leve a outros órgãos de decisão uma vontade já não de dois ou três especialistas, já não de 20 ou 30 amantes, mas de um conjunto alargado de pessoas, isso pode ter força para mudar a realidade.
0: A homenagem terminou com o lançamento oficial do livro Construtor de Barcos Picaretos, uma obra que perpetua a memória do último mestre construtor destas embarcações tradicionais e que constitui um importante contributo para a preservação da história e da identidade ribeirinha de Ortiga e do Vale do Tejo. A Assembleia Municipal de Porto Alegre aprovou uma moção a defender, com caráter de urgência, uma reunião entre autarcas e o Ministro da Defesa a propósito da transferência do campo de tiro da Força Aérea Portuguesa para aquela região. A moção foi apresentada pelo PSD-CDS-PP na mais recente sessão da Assembleia Municipal, sexta-feira à noite. Foi aprovada com os votos a favor da coligação e do PS, enquanto CDU e Chega votaram contra e a candidatura livre e independente por Porto Alegre, CLIP, absteve-se. No documento, a Assembleia Municipal indica que vai dar conhecimento da moção ao Primeiro-Ministro Luís Montenegro, ao Ministro da Defesa Nacional Nuno Melo e aos Presidentes dos Municípios e respectivas Assembleias Municipais do Distrito de Porto Alegre. A Renova inaugurou ontem em Torres Novas um projeto de descarbonização de 11 milhões de euros que reduziu em 50,6% as emissões de dióxido de carbono da Fábrica 2, reforçando a competitividade e diminuindo a dependência do gás natural. O investimento apoiado pelo Plano de Recuperação e Resiliência teve como principal componente a instalação de uma central de biomassa que substitui grande parte do gás natural utilizado na produção de vapor por uma fonte de energia renovável, permitindo reduzir em mais de metade as emissões diretas e indiretas da unidade industrial. Segundo Paulo Silva, o projeto apresenta também um ganho de competitividade. O responsável destacou que o projeto constitui mais uma etapa de um ciclo de investimento contínuo na unidade instalada no Conselho de Torres Novas. Portugal terminou 2025 com 11.424.031 residentes, mais 36.809 do que no ano anterior, segundo as novas estimativas divulgadas pelo Instituto Nacional de Estatística. A nova NUT 2 Oeste e Vale do Tejo, que passa a integrar as sub-regiões do Médio Tejo, Lesíria do Tejo e Oeste, já está neste estudo do Instituto Nacional de Estatística e é onde residem 905.403 pessoas, mais 80.164 do que em 2021. É um território que acolhe 120.921 imigrantes, oriundos de 115 nacionalidades, sendo o Brasil 47.108 residentes, a Índia 14.524 e Angola 10.980, as comunidades mais representativas. O INE contabiliza ainda 4.602 cidadãos ucranianos nesta região. No Médio Tejo, a população residente ascende agora a 227.067 habitantes, contra os 211.231 registados nos censos de 2021, o que representa um aumento de 16 mil residentes em 4 anos. Apesar do crescimento populacional, o país continua a envelhecer. O índice de envelhecimento aumentou para 19 idosos por cada 10 jovens, embora a idade mediana da população tenha descido ligeiramente para 45,8 anos, refletindo o impacto da imigração na população em idade ativa. A Patrícia Seixas esteve a olhar para os números do Médio Tejo, concelho a concelho. Fica então a saber-se quem é que subiu a população e quais os valores da subida.
4: Olhando para os dados da população do Médio Tejo e também de concelhos limítrofes, podemos então concluir entre 2021 e 2025 que Abrantes em 2021 contava com 34.630 habitantes, tem em 2025 36.106. Alcanena, por seu lado, 12.662 em 2021, 13.303 habitantes em 2025. No concelho de Constância passou de 3.845 para 4.048. Já o entroncamento passa de 20.754 para 24.743 residentes. Ferreira do Zezer também aumentou a população de 7.688 em 2021. Tem em 2025 8.113. Gavião, por seu lado, de 3.373 em 2021, passou em 2025 a ter 3.250 residentes. Mação também aumentou a população em 2021, 6.180 residentes, em 2025 6.300. Em Orém, de 44.002 passou para 48.834 e Ponta de Sor, de 15.422 residentes para 15.726 em 2025. O concelho de Sardual em 2021 contava com 3.547 residentes. Em 2025, contava já 3.689. O concelho da Sertã, de 14.283, passou para 15.081 e Tomar, de 36.379 para 37.971. Em Torres Novas, 34.457 residentes em 2021, 36.208 em 2025. Vila Nova da Barquinha, também já sabíamos, aumentou a população de 7.107 para 7.742. Falta olhar para os dados do concelho de Vila de Rei. Em 2021 contava com 3.058 residentes. Em 2025 passou para 3.229.
0: Nos 11 municípios do Médio Tejo, todos subiram população. Também Vila de Rei, Sertã, teve subidas de população, assim como Ponte Sor. O único concelho a descer a população foi o de Gavião. No futebol, no Mundial, esta noite e madrugada, houve duas surpresas com a eliminação da Alemanha e dos Países Baixos da competição. Os alemães defrontaram o Paraguai em jogo com 120 minutos e com o resultado final de 1-1. Dos penaltis, favoreceram os sul-americanos, que marcaram 4 contra 3 dos germânicos. Já de madrugada, os Países Baixos fizeram o mesmo resultado com o Marrocos, nos 120 minutos. Nos penaltis, a equipa africana foi melhor, ao marcar 3 contra 2 dos neerlandeses. Antes, o Brasil qualificou-se para os oitavos de final, ao bater o Japão por 2-1. O jogo de Portugal frente à Croácia está agendado para quinta-feira, 19 horas locais, às 0 horas de Portugal, e vai ser disputado em Toronto, no Canadá. O Mundial de 2026, o primeiro com 48 seleções, decorre até 19 de julho nos Estados Unidos, México e também no Canadá. Opinião às terças-feiras, quinzenalmente, tem a assinatura e a voz de Alexandra Simão.
10: Caras e caros ouvintes da Rádio Antena Livre, nos últimos dias o planeta voltou a lembrar-nos que está vivo. Por cá, o IPMA continua a registar pequenos sismos em zonas próximas. Nas últimas 24 horas registaram-se abalos de pequena magnitude, superficiais, discretos, quase sempre imperceptíveis, mas que revelam a atividade constante das falhas geológicas que atravessam o sul do nosso país. Não causam danos, mas lembram-nos que vivemos numa região onde a placa euroasiática e a africana se encontram e se ajustam, quase como duas peças de um puzzle que nunca encaixam totalmente. Do outro lado do Atlântico, vive-se um cenário devastador. Dois sismos atingiram a Venezuela e o balanço é dramático. Mais de 1.400 mortos, entre eles 53 portugueses e lusodescendentes, milhares de feridos e dezenas de milhares de desaparecidos. As equipas de resgate de vários países chegaram ao terreno para apoiar operações que se estendem por várias cidades. E a ajuda internacional cresce, mas o cenário é de uma ruína muito profunda edifícios destruídos, famílias separadas e vidas em suspenso. Mas não só a Venezuela nos preocupa. O mundo continua a tremer, mostrando-nos que a atividade sísmica é global e constante. E por maior ou mais pequeno que sejam estes sismos, estes episódios lembram-nos que vivemos sobre forças que não controlamos. Em Portugal, seguimos atentos aos registros do IPMA. No mundo, acompanhamos com solidariedade o sofrimento de quem enfrenta a destruição. A crónica de hoje é um convite à consciência e à empatia. Que a ciência nos ajude a compreender e que a humanidade nos ajude a cuidar. Um abraço fraterno e uma boa terça-feira.
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0: Para o final, as temperaturas máximas previstas para amanhã, 33 graus no Porto e em Faro, 34 em Lisboa, 35 em Coimbra, 37 em Santarém e Vila de Rei, 38 em Tomar e Torres Novas, 39 em Abrantes Constância, Mação Sardual e Vila Nova de Barquinha, 40 graus é a temperatura máxima prevista para o entroncamento. E é tudo quanto a notícias, fico por aí, fica bem, tenham uma boa tarde.

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0: Seja muito bem-vindo à Rádio dos Bons Velhos Tempos. Sabe que aqui, a qualquer instante, irá de certeza tocar aquela música de que tanto gosta e que já não ouvia há tanto tempo. Só em radiotagido.pt pode ouvir estas recordações. Deixe-se ficar por aí. A mim, também me sabe bem a sua companhia.
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0: Espero que lhe saiba tão bem assim ouvir as músicas que trouxe para esta noite, como me sabe a mim passá-las e ouvi-las aqui deste lado. Foram escolhidas a dedo para lhe fazer a melhor companhia possível. Obrigada por estar desse lado. 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

Se só agora se ligou à Rádio Tagit, saiba que eu sou a Joana Ramos e que faço diariamente esta viagem entre as 20 e as 24 horas. Uma viagem cheia de grandes músicas que tenho todo o gosto em partilhar consigo.

E é de Abrantes que enviamos recordações musicais para todos os cantos do mundo. Na internet, em radiotagido.pt, pode ouvir todas as músicas da sua vida. E se a sua ainda não passou hoje, então continue por aí, pois irá ouvi-la com certeza. Bom dia, boa tarde ou boa noite, dependendo da hora e do local onde nos esteja a ouvir. Seja bem-vindo à Tágido, a rádio dos bons velhos tempos.

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5: E é ao sabor de grandes músicas que vamos andando aqui nesta noite, aqui na emissão da Tágide, em radiotágide.pt. Tenham uma ótima noite e obrigada por estar desse lado.

Só agora chegou à nossa companhia, saiba que já iniciámos a viagem de hoje até à meia-noite aqui na Rádio Tágido. Eu sou a Joana Ramos e faço-lhe companhia, como sempre, todos os dias neste horário. Seja muito bem-vindo. Fique por aí.

0: Entre as 20 e as 24 horas, de segunda a sexta-feira, sou eu, Joana Ramos, quem lhe dá a ouvir as músicas da sua vida, aqui na Tágide, a rádio dos bons velhos tempos. Seja muito bem-vindo, é muito bom saber que está por aí.
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2: Informação com o jornalista Jerónimo Belo Jorge.
3: O prazo para a limpeza dos terrenos no âmbito da prevenção dos incêndios rurais termina hoje e as associações de proprietários pedem tolerância antes das autuações, numa altura em que a GNR já efetuou 122 detenções por incêndio florestal. Para o presidente da Federação Nacional das Associações de Proprietários Florestais, Luís Damas, igualmente presidente da Associação de Agricultores de Abrantes, o prazo para a limpeza dos terrenos é sempre curto, nomeadamente devido ao período da precipitação, falta de de obra, mas as pessoas estão a limpar e por causa das autuações da GNR vão cumprir.
4: Muita gente já está a fazer e fez, mas nunca vai chegar, o prazo é sempre curto, porque se for para as autuações da GNR, as pessoas vão cumprir. Agora, se for para o que a lei diz a nível de norte a sul de Portugal, nem as câmaras, nem as instituições públicas fazem o seu trabalho. A gente basta olhar para as casas, para as estradas e isso, mas pronto, isso também era um trabalho que nem havia gente, nem material para executar. E o que nos preocupa é aquelas áreas que não são feitas, mas quem substitui, está na lei, é as autarquias. Claro que as autarquias muitas nem têm capacidade de fazer o seu trabalho, quanto mais fazer outros proprietários. Mas pronto, eu acho que já há uma aprendizagem de ano para ano e as coisas este ano correram. Choveu até muito tarde, agora veio este calor e também houve aqui um grande problema, que foi as tempestades, que também tiraram recursos e deslocalizaram para muitas empresas e meios para acudir à tempestade, portanto, desobstruções de estradas e isso, que era gente, empreiteiros e prestadores de serviços que faziam esta operação agora antes do verão.
3: Luís Damas apontou outra condicionante relacionada com a limitação dos trabalhos até às 11 horas por causa do risco de incêndio, apesar de algumas situações se poder pedir para prolongar o período mediante várias condições de segurança. Segundo avançou a fonte da GNR, até 28 de junho registaram-se 122 pedidos e 781 suspeitos identificados, num total de mais de 2.800 crimes de incêndio florestal. De acordo com esta mesma fonte, até domingo registaram-se 4.091 ocorrências de incêndio, quando até 30 de maio tinham registado 2.921. Um número que se pode comparar com 795 ocorrências no período homólogo até a final de maio de 2025. Na comparação com o ano passado, os 122 detidos ultrapassam em quase uma centena as 23 detenções de 2025 e os 781 suspeitos identificados tinham-se ficado por 384 no âmbito de 1.594 crimes de incêndio florestal. Relativamente à área ardida, a fonte da GNR referiu, segundo os dados provisórios, foram consumidos cerca de 14 mil hectares. A GNR registrou ainda 263 contraordenações relacionadas com queimas e queimadas e a utilização de maquinaria, em comparação com 361 no período homólogo do ano passado, mas a justificação para menos autos pode estar relacionada com o alargamento do prazo para a conclusão da limpeza dos terrenos. Há quase 20 concelhos dos distritos de Bragança, Castelo Branco, Santarém, Porto Alegre e Faro que enfrentam hoje um perigo de incêndio máximo e todos os distritos do interior do país têm concelhos em perigo muito elevado. O Instituto Português do Mar e da Atmosfera tem alertado em comunicados que está previsto um longo período de tempo quente e seco em Portugal continental, com temperaturas máximas que podem ir a 43 graus em algumas regiões do país. Assim, no risco máximo de incêndio hoje estão os concelhos de Abrantes, Barquinha, Constância, Mação, Sardual e Tomar, no distrito de Santarém, Sertã, Proença Nova, Vila de Rei e Castelo Branco, e ainda Gavião e Nisa, no distrito de Porto Alegre. Face a estas previsões, o perigo de incêndio vai agravar-se e na quinta-feira quinta-feira até 8 de julho. O risco será máximo e muito elevado em praticamente todo o continente, de acordo com a previsão do Instituto Português do Mar e da Atmosfera. A Ministra da Saúde, Ana Paula Martins, admitiu ontem preocupações com a vaga de calor que se avizinha e admitiu que as temperaturas venham a ter impacto na mortalidade, à semelhança do que já aconteceu noutros países. Esta onda de calor, diz a Ministra, é preocupante.
5: Vamos lá ver, quando existem ondas de calor com esta magnitude, naturalmente que o nosso indicador, o Ícaro, que mede exatamente a relação entre o aumento significativo da temperatura e o impacto potencial na mortalidade, obviamente que acusa aqui a possibilidade de um impacto na mortalidade, tal como está a acontecer noutros países. Eu recordo França, que tem sido um dos países muito fustigados. Naturalmente, nós fazemos tudo para que esse impacto não se faça sentir, e de facto, na primeira onda de calor que tivemos, felizmente, nessa, não houve impacto, mas esta que vamos viver agora é uma onda de calor muito, muito preocupante.
3: Fizendo estar em coordenação com a Proteção Civil, mas sem adiantar que medidas vão ser adotadas em concreto, Ana Paula Martins aproveitou para fazer apelo aos portugueses que se previnam e protejam. E Abrantes vai reforçar os cuidados primários de saúde com a chegada de mais dois médicos de família que vão integrar a futura Unidade de Saúde Familiar dos Plátanos. O anúncio foi feito pelo Presidente da Câmara de Abrantes, Manuel Jorge Valamados, em Assembleia Municipal. Considerou tratar-se de uma notícia agradável para o Conselho. Segundo o autarca, apesar de terem sido abertas 19 vagas para médicos de família no Médio Tejo, apenas 6 profissionais concorreram, 2 dos quais foram colocados em Abrantes.
6: Tivemos uma notícia agradável, que vai se tornar pública em breve, que tem a ver, como sabem, no âmbito dos cuidados de saúde primários, houve vaga para 19 médicos, mas para o Médio Tejo só concorreram 6. E 2 vêm para Abrantes. Para a Unidade de Saúde Familiar, Plátanos, a tal Unidade de Saúde que andamos há muito tempo a pensar e que estamos a executar a sua estrutura física, mas que do ponto de vista organizacional já está a trabalhar. Já lá estão 3 médicas e agora vem mais 2 complementar uma equipa de 5. Estas 5 médicas, quero dizer que são mais de 10 mil pessoas.
3: A informação também foi avançada pelo Presidente da Câmara Municipal. Há mais 2 investimentos no Hospital de Abrantes a serem desenvolvidos pela Unidade Local de Saúde. 1,6 milhões de euros para a requalificação do bloco operatório e 1,1 milhões de euros para a renovação da sala de cardiologia. Paralelamente, o município prepara a intervenção na envolvente ao hospital. Entre as obras estão previstas a construção de uma nova rotunda de acesso já adjudicada e a requalificação de parques de estacionamento, estabilização das encostas junto ao Tribunal de Abrantes e a melhoria dos espaços públicos envolventes. Para Manuel Jorge Valamatos, os investimentos são fundamentais para reforçar o papel estratégico do Hospital de Abrantes no contexto da região. O jogo de Portugal frente à Croácia está agendado para quinta-feira, 19 horas locais, às 0 horas de Portugal, e vai ser disputado em Toronto, no Canadá. O Mundial de 2026, o primeiro com 48 seleções, decorre até 19 de julho nos Estados Unidos, México e também no Canadá. Final o tempo para esta quarta-feira. Na região vamos ter temperaturas de 37 graus em Vila de Rei, 38 em Tomar e Torres Novas, 39 em Abrantes, Constância, Mação, Sardual, Vila Nova da Barquinha, 40 no entroncamento, nos 39 graus de Mação. Marcam também a abertura da feira-mostra do Conselho de Mação. Vai acontecer-se a partir das 5:30 desta quarta-feira. A Antena Livre vai estar em emissão especial em direto entre as 16 e as 19 horas. As notícias ficam por aqui. Desejo-lhe a continuação de uma ótima noite e já sabe, fique por aí que fica muito bem.
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0: Boa noite, está com a Tágid em www.radiotágid.pt. Para além das grandes músicas que trago para si, pode também espreitar as últimas notícias regionais, nacionais, internacionais e ainda do mundo da música no nosso site com o carimbo da Media One. Seja muito bem-vindo.
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1: E se há uma música especial na sua vida, pode ter a certeza que a qualquer momento a vai ouvir aqui hoje, na Tágide. Espero que a playlist que escolhi para esta noite seja mesmo do seu agrado. Deixe-se ficar desse lado connosco. Boa noite.

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6: E é mesmo só aqui na Tágido que consegue ouvir músicas que já não tocam em mais lado nenhum. Algumas, aposto, já quase não se lembrava delas. Faça-nos companhia porque ainda há muito mais para ouvir.

E cá estou eu a dar-lhe boa música. O meu nome é Joana Ramos e espero que goste das músicas que hoje partilho consigo e que nos fazem voltar aos bons velhos tempos. Obrigada por estar desse lado.

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E que bom que é recordar grandes músicas, e o melhor ainda é recordá-las consigo. Boa noite, seja bem-vindo. 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Vale a pena continuar bem ligado em radiotágide.pt a ouvir músicas assim.

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3: E se há uma música especial na sua vida, pode ter a certeza que a qualquer momento a vai ouvir aqui na Tágide. Espero que a playlist que escolhi para esta noite seja do seu agrado. Deixe-se ficar desse lado connosco. Obrigada pela sua companhia.

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0: E é tão bom saber que está aí desse lado para ouvir todas as músicas que escolhi hoje. Espero que goste e seja muito bem-vindo.
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1: E assim vai acontecendo mais uma noite com a melhor música de sempre. É assim na Rádio dos Bons Velhos Tempos. Seja muito bem-vindo à Tágide e obrigada por me fazer companhia.

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Um dos maiores prazeres que tenho é poder levar até si as grandes músicas de todos os tempos que só a Tagi lhe dá a ouvir. E eu sei que também gosta, por isso fique por aí. Boa noite, seja muito bem-vindo à Tagi, a rádio dos bons velhos tempos.

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juntos, nas madrugadas da rádio, vamos ouvindo as músicas que nos marcaram a vida, que nos fazem recordar outros tempos e que, em alguns casos, até nos aceleram o coração. E isto só Tás lhe dá a ouvir. Tenha uma boa noite.

0: E é mesmo só aqui na Tágide que consegue ouvir músicas que já não tocam em mais lado nenhum. Algumas, aposto, já quase não se lembrava delas. Verdade? Então faça-nos companhia, porque ainda há muitas mais para ouvir nesta madrugada. Boa noite.
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2: Informação com o jornalista Jerónimo Belo Jorge.
3: O prazo para a limpeza dos terrenos no âmbito da prevenção dos incêndios rurais termina hoje e as associações de proprietários pedem tolerância antes das autuações, numa altura em que a GNR já efetuou 122 detenções por incêndio florestal. Para o presidente da Federação Nacional das Associações de Proprietários Florestais, Luís Damas, igualmente presidente da Associação de Agricultores de Abrantes, o prazo para a limpeza dos terrenos é sempre curto, nomeadamente devido ao período da precipitação, falta de mão de obra, mas as pessoas estão a limpar e por causa das autuações da GNR vão cumprir.
4: Muita gente já está a fazer e fez, mas nunca vai chegar, o prazo é sempre curto, porque se for para as autuações da GNR, as pessoas vão cumprir. Agora, se for para o que a lei diz a nível de norte a sul de Portugal, nem as câmaras, nem as instituições públicas fazem o seu trabalho. A gente basta olhar para as casas, para as estradas e isso, mas pronto, isso também era um trabalho que nem havia gente, nem material para executar. E o que nos preocupa é aquelas áreas que não são feitas, depois quem substitui, está na lei, é as autarquias. Claro que as autarquias muitas nem têm capacidade de fazer o seu trabalho, quanto mais fazer outros proprietários. Mas pronto, eu acho que já há uma aprendizagem de ano para ano e as coisas este ano choveu até muito tarde, agora veio este calor e também houve aqui um grande problema que foi as tempestades, que também tiraram recursos e deslocalizaram para muitas empresas e meios para acudir à tempestade, portanto desobstruções de estradas e isso, que era gente, empreiteiros e prestadores de serviços que faziam esta operação agora antes do verão.
3: Luís Damas apontou outra condicionante relacionada com a limitação dos trabalhos até às 11 horas por causa do risco de incêndio, apesar de algumas situações se poder pedir para prolongar o período mediante várias condições de segurança. Segundo avançou a fonte da GNR, até 28 de junho registaram-se 122 pedidos e 781 suspeitos identificados, num total de mais de 2.800 crimes de incêndio florestal. De acordo com esta mesma fonte, até domingo registaram-se 4.091 ocorrências de incêndio, quando até 30 de maio se tinham registado 2.921. Um número que se pode comparar com 795 ocorrências no período homólogo até final de maio de 2025. Na comparação com o ano passado, os 122 detidos ultrapassam em quase uma centena as 23 detenções de 2025 e os 781 suspeitos identificados tinham-se ficado por 384 no âmbito de 1.594 crimes de incêndio florestal. Relativamente à área ardida, a fonte da GNR referiu, segundo os dados provisórios, foram consumidos cerca de 14 mil hectares. A GNR registou ainda 263 contraordenações relacionadas com queimas e queimadas e a utilização de maquinaria, em comparação com 361 no período homólogo do ano passado, mas a justificação para menos altos pode estar relacionada com o alargamento do prazo para conclusão da limpeza dos terrenos. Há quase 20 concelhos dos distritos de Bragança, Castelo Branco, Santarém, Porto Alegre e Faro que enfrentam hoje um perigo de incêndio máximo e todos os distritos do interior do país têm concelhos em perigo muito elevado. O Instituto Português do Mar e da Atmosfera tem alertado em comunicados que está previsto um longo período de tempo quente e seco em Portugal continental, com temperaturas máximas que podem ir a 43 graus em algumas regiões do país. Assim, no risco máximo de incêndio hoje estão os concelhos de Abrantes, Barquinha, Constância, Mação, Sardual e Tomar no distrito de Santarém, Sertã, Proença, Nova Vila de Rei e Castelo Branco e ainda Gavião e Nisa no distrito de Porto Alegre. Face a estas previsões, o perigo de incêndio vai agravar-se e na quinta-feira, até 8 de julho, o risco será máximo e muito elevado em praticamente todo o continente, de acordo com a previsão do Instituto Português do Mar e da Atmosfera. A Ministra da Saúde, Ana Paula Martins, admitiu ontem preocupações com a vaga de calor que se avizinha e admitiu que as temperaturas venham a ter impacto na mortalidade, à semelhança do que já aconteceu noutros países. Esta onda de calor, diz a Ministra, é preocupante.
5: Vamos lá ver, quando existem ondas de calor com esta magnitude, naturalmente que o nosso indicador, o Ícaro, que mede exatamente a relação entre o aumento significativo da temperatura e o impacto potencial na mortalidade, obviamente que acusa aqui a possibilidade de um impacto na mortalidade, tal como está a acontecer noutros países. Eu recordo França, que tem sido um dos países muito fustigados. Naturalmente, nós fazemos tudo para que esse impacto não se faça sentir e, de facto, na primeira onda de calor que tivemos, felizmente, nessa, não houve impacto, mas esta que vamos viver agora é uma onda de calor muito, muito preocupante.
3: Frisando estar em coordenação com a Proteção Civil, mas sem adiantar que medidas vão ser adotadas em concreto, Ana Paula Martins aproveitou para fazer apelo aos portugueses que se previnam e protejam. E Abrantes vai reforçar os cuidados primários de saúde com a chegada de mais dois médicos de família que vão integrar a futura Unidade de Saúde Familiar dos Plátanos. O anúncio foi feito pelo Presidente da Câmara de Abrantes, Manuel Jorge Valamados, em Assembleia Municipal. Considerou tratar-se de uma notícia agradável para o Conselho. Segundo o autarca, apesar de terem sido abertas 19 vagas para médicos de família no Médio Tejo, apenas 6 profissionais concorreram, 2 dos quais foram colocados em Abrantes.
6: Tivemos uma notícia agradável, que vai se tornar pública em breve, que tem a ver, como sabem, no âmbito dos cuidados de saúde primários, houve vaga para 19 médicos, mas para o Médio Tejo só concorreram 6. E 2 vêm para Abrantes. Para a Unidade de Saúde Familiar, Plátanos, a tal Unidade de Saúde que andamos há muito tempo a pensar e que estamos a executar a sua estrutura física, mas que do ponto de vista organizacional já está a trabalhar. Já lá estão 3 médicas e agora vem mais 2 complementar uma equipa de 5. Estas 5 médicas, quero dizer que são mais de 10 mil pessoas.
3: A informação também foi avançada pelo Presidente da Câmara Municipal. Há mais 2 investimentos no Hospital de Abrantes a serem desenvolvidos pela Unidade Local de Saúde. 1,6 milhões de euros para a requalificação do bloco operatório e 1,1 milhões de euros para a renovação da sala de cardiologia. Paralelamente, o município prepara a intervenção na envolvente ao hospital. Entre as obras estão previstas a construção de uma nova rotunda de acesso já adjudicada e a requalificação de parques de estacionamento, estabilização das encostas junto ao Tribunal de Abrantes e a melhoria dos espaços públicos envolventes. Para Manuel Jorge Valamatos, os investimentos são fundamentais para reforçar o papel estratégico do Hospital de Abrantes no contexto da região. O jogo de Portugal frente à Croácia está agendado para quinta-feira, 19 horas locais, às 0 horas de Portugal, e vai ser disputado em Toronto, no Canadá. O Mundial de 2026, o primeiro com 48 seleções, decorre até 19 de julho nos Estados Unidos, México e também no Canadá. Final o tempo para esta quarta-feira. Na região vamos ter temperaturas de 37 graus em Vila de Rei, 38 em Tomar e Torres Novas, 39 em Abrantes, Constância, Mação, Sardual, Vila Nova da Barquinha, 40 no entroncamento, nos 39 graus de Mação. Marcam também a abertura da feira-mostra do Conselho de Mação. Vai acontecer-se a partir das 5:30 desta quarta-feira. A Antena Livre vai estar em emissão especial em direto entre as 16 e as 19 horas. As notícias ficam por aqui. Desejo-lhe a continuação de uma ótima noite e já sabe, fique por aí que fica muito bem.
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está a trabalhar na nossa companhia, saiba que é um prazer poder levar até si estas músicas que, certamente, ajudam a que a noite corra melhor. Eu, pela minha parte, tenho todo o gosto em passá-las para si. Fique por aí comigo e tenha uma ótima noite com a Tágide.